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6:02. Bom dia para você que tá aqui na sintonia da Nova Brasil. Hoje é segunda-feira, dia 22 de junho de 2026. Por aqui, Cláudia Nakazato. Vamos juntos aqui pela Nova Brasil FM, uma empresa do Grupo Tati de Comunicação. E nessa próxima meia hora, a gente vai ter aí a participação do nosso colunista do dia, também a previsão do tempo. E começamos muito bem com Marisa Monte, ainda bem. Bom dia para você.

0: Brasil. E esse foi o Herbert Vianas, Uns Dias. A gente ouviu também Zé Ramalho, Mistérios da Meia-Noite.
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0: São 6:13, Maria Clara Sasaki tá chegando com as informações do tempo para esta segunda-feira.
2: Olá a todos que nos acompanham. Ainda temos a presença de uma massa de ar seco no interior do Nordeste. Isso garante aí uma segunda-feira ensolarada, com tempo muito seco e alto risco de queimadas, principalmente no oeste da Bahia, sul do Maranhão, sul do Piauí. Nas áreas litorâneas do Nordeste, aí pode ter aquela chuva fraca devido aos ventos úmidos que sopram do mar. A temperatura hoje fica na casa de 28 graus em Salvador, 29 em Maceió e no Recife e 30 graus em Fortaleza. Já no centro-oeste do Brasil, tem a influência de uma frente fria entre Mato Grosso do Sul e o estado de Mato Grosso. A frente está praticamente na região sul do país, mas acaba influenciando também as áreas do centro-oeste. Tem potencial para chuvas ao longo do dia, que podem vir alternadas por rajadas de vento, trovoadas. Não se descarta também eventual até queda de granizo em Mato Grosso do Sul, em pontos isolados, mas em Brasília a condição é de tempo firme, de ensolarado hoje. A máxima fica na casa dos 27 graus no Distrito Federal. No Sudeste também seguimos com o tempo firme nesta segunda-feira. O tempo só vai mudar mesmo a partir de terça, com o avanço da frente fria, que aí traz condições para chuvas em São Paulo, Rio de Janeiro e sul de Minas Gerais. Por enquanto, hoje, dia de sol e a máxima fica na casa de 26 graus em São Paulo, 33 no Rio de Janeiro e 28 graus em Vitória. Maria Clara Sasaki, da Tempo Ok, Meteorologia, para a Nova Brasil.

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3: Outro dia, conversando com um jovem recém-formado, ele me fez uma pergunta que me pegou de jeito. Fernando, eu estudei tanto e agora parece que o mundo virou do avesso. E eu entendi exatamente o que ele quis dizer. E como alguém que sempre acreditou que educação é o caminho, essa realidade mexeu comigo. E eu me perguntei, o que ainda vale a pena aprender? E fui atrás dessas respostas para compartilhar com vocês aqui, ouvintes da Nova Brasil. Falei com profissionais, líderes, gente das mais diversas áreas, e uma coisa ficou evidente. O valor da educação continua, mas ele está mudando de lugar. A forma de aprender precisa acompanhar o ritmo da vida. E olha, isso exige outra mentalidade. Se você está começando agora ou repensando a sua rota, aqui vai uma bússola para os próximos anos. Primeiro, escolhe uma direção, não um destino final. Para de procurar a profissão dos sonhos. Escolhe uma causa, um tema, uma dor que você quer resolver e que as suas habilidades apontem para esse caminho. Segundo, foque em rotas curtas de aprendizagem. Se você quer desenvolver uma nova habilidade, não precisa e nem deveria começar por um curso longo. Ao invés disso, busque rotas curtas que ofereçam um alto ganho de habilidade em pouco tempo, como um curso profissionalizante, um livro ou um mentor. Aprender com quem já trilhou o caminho acelera o processo. Terceiro, construa um portfólio, não só um currículo. Mostre o que você sabe fazer na prática e demonstre esses resultados. E por fim, use a inteligência artificial como uma alavanca e não como uma muleta. Ela não veio para te substituir, ela veio para ampliar o que você tem de mais humano e desenvolver a sua inteligência ampliada. E acima de qualquer tendência, nunca perca aquilo que faz a diferença em qualquer época. A curiosidade de quem quer descobrir, o pensamento crítico de quem consegue conectar os pontos e a autonomia de quem aprendeu a aprender sozinho. Porque no final das contas, quem aprender a aprender nunca vai ficar para trás. O meu nome é Fernando Barra e se você quer aprender mais sobre novas tecnologias e o futuro do trabalho, basta me seguir no Instagram, @ofernando.barra. Até
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0: Brasil, e esse foi o Zé Cabaleiro, Ai Que Saudade Doce. Agora são 6h28, depois do intervalo tem Jornal Nova Brasil.
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10: Olá, ouvinte Nova Brasil, um excelente início de semana. Nesse momento, a Avenida ACM tem trânsito fluindo sem complicações para quem sai da Pituba para o DIC. Inclusive, a melhor opção de trajeto é pegar a ACM depois a Vasco da Gama. 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
11: Misantropia. Polícia Federal investiga suspeita de ataque hacker no sistema da defesa civil que disparou alerta para milhões de celulares no Brasil.
12: Apuração preliminar aponta que candidato da ultradireita, Abelardo de Las Prieia, venceu as eleições presidenciais na Colômbia.
11: Primeiro-ministro do Reino Unido, Keir Starmer, comunica ao rei Charles que vai renunciar ao cargo.
12: Na Copa do Mundo, a Espanha goleia a Arábia Saudita e Japão goleia a Tunísia, ambos por 4-0. A Bélgica e Irã ficam no 0-0 e o Egito venceu a Nova Zelândia por 3-1.
11: E Cabo Verde continua desafiando seleções poderosas. Dessa vez arrancou um empate em 2-2 com o Uruguai.
12: Na seleção brasileira, Neymar treina com o grupo pela primeira vez.
11: E na ginástica artística, Rebeca Andrade conquista ouro inédito no salto no Pan-Americano, no Rio de Janeiro.
12: Segundou, hein? Hoje é dia 22 de junho de 2026. Que seja um excelente dia para todos nós.
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11: Muito bom dia, Stephanie Alves. Muito bom dia a você que está em toda a rede Nova Brasil, em São Paulo, Campinas, Ribeirão Preto, Araçatuba, São José dos Campos, Mococa, Brasília, Recife, Salvador, João Pessoa, na região da Mantiqueira, no sul de Minas, no Rio de Janeiro, pela Rádio Nova Paradiso. A gente está na frequência do seu rádio. Também estamos no aplicativo da Nova Brasil, no site novabrasil.com e no YouTube, no nosso canal Jornalismo Nova Brasil. 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Você pode acessar ali, clicar no sininho das notificações, assim toda vez que tem uma transmissão ao vivo você é notificado. A gente promete que não com a mesma intensidade daquele alerta da Defesa Civil que acordou todo mundo na madrugada de sábado para domingo, mas você é notificado ali das nossas transmissões ao vivo. 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Constrói com a gente mais essa edição do Jornal Nova Brasil. 6:34, a gente começa com o professor, a gente começa tomando nota com Heródoto Barbeiro.
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13: Olha, tem mais um ranking, né? Putz grila, já vi esse cara com mais um ranking, mas esse aqui mexe com você e mexe comigo, por isso eu vou falar. Entre as cidades mais felizes do Brasil, melhor do que o cidadão se sente melhor, primeiro lugar, Curitiba, capital do Paraná. Para mim não é uma novidade, para mim eu acho que tudo bem. Mas me chamou a atenção, a segunda é Brasília. Agora você vai dizer, pô, pera um pouquinho. O que tem em Brasília, além dos palácios, do Lago Paranoá, da torre de televisão, que o pessoal se sente tão feliz em Brasília? A segunda maior felicidade é Brasília. É que lá não tem crise. Não, não tem crise. Por quê? Porque a maioria esmagadora das pessoas que moram em Brasília recebem salário do Estado. Quando eu falo Estado, pode ser Poder Executivo, Legislativo, Judiciário, Congresso Nacional, ou seja, para eles não tem crise. E mais, tem aqueles penduricários, todos que a gente sabe, que vão principalmente para Brasília.

0: pouquinho distorcida. Mas vambora, segunda-feira e hoje é dia da gente falar também de tecnologia.
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0: com Lilian Primo Albuquerque. Olha, um lendário diretor da Nintendo, você lembra desse nome, né, dos videogames, vai se aposentar nesta sexta-feira, agora depois de 42 anos de carreira. O nome dele é Takashi Tezuka. Quem conta é a Lilian Primo Albuquerque. Dessa vez a coluna é sonorizada pelo nosso produtor CD Silva. Muito bom dia, Lilian.
2: Bom dia. O mundo dos videogames está se despedindo de um dos nomes mais importantes da sua história. A Nintendo anunciou a aposentadoria de Takashi Tezuka, que deixará seu cargo executivo ainda este mês, encerrando uma trajetória de impressionantes 42 anos na empresa. Talvez você nunca tenha ouvido falar dele, mas as chances de ter passado boa parte da infância ou da vida inteira julgando algo criado por Tezuka são enormes. Ele entrou na Nintendo em 1984 e participou diretamente da criação de alguns jogos mais importantes de todos os tempos. Foi assistente de direção do primeiro Super Mario Bros. Trabalhou ao lado de Shigeru Miyamoto no desenvolvimento The Legend of Zelda. Dirigiu clássicos como Super Mario Bros. 3 e Super Mario World. Mas a influência dele vai muito além disso. Tezuka também é reconhecido como um dos criadores do Yoshi, o simpático dinossauro verde, que se tornou um dos personagens mais queridos da Nintendo. Com o passar dos anos, ele deixou de atuar apenas como diretor e passou a supervisionar e produzir grandes franquias da empresa. Seu nome aparece em séries como Animal Crossing, Mario Kart e diversos jogos modernos do Mario e Zelda. Para muitos especialistas, Tezuka foi uma das figuras mais importantes da Nintendo, embora menos conhecida pelo público do que Miyamoto. Enquanto alguns criadores se tornaram celebridades, ele preferiu trabalhar nos bastidores, ajudando a moldar personagens e jogos que definiram gerações inteiras de jogadores. Sua aposentadoria também simboliza uma mudança de geração dentro da Nintendo. Aos poucos, os profissionais que criaram os maiores clássicos da era dos videogames estão passando o bastão para equipes mais jovens, que terão a missão de manter vivas algumas das franquias mais famosas do planeta. Depois de 42 anos criando mundos, personagens e aventuras, Takashi Tezuka finalmente vai fazer o que todo gamer conhece bem: salvar o progresso, desligar o console e descansar um pouco. Só que, nesse caso, o legado dele já está gravado para sempre. Um abraço e até a próxima semana.
3: Essencial. A Lilian Primo Albuquerque despertou aí gatilhos de saudade em muita gente com esses áudios aí. Não é?
0: Arrasou, ela com CD aí, esses barulhinhos.
3: Sensacional.
0: Ô, saudade de ficar na frente da tela, né?
3: É, ela e o CD Silva, é isso aí. E a gente segue, Stephanie, falando também de questões de tecnologia. Stephanie, você também acordou com o coração na boca na madrugada de sábado para domingo, com o celular apitando
0: loucamente? Não entendi nada. Eu já tinha ido dormir, claro que eu não fiquei até o fim do jogo da seleção brasileira, porque, né, mãe recente, enfim, fui dormir junto com a criança. E o celular começou a tocar, eu falei, o que que tá acontecendo? Será que já é segunda-feira, já tá na hora de trabalhar? Que loucura isso!
3: A minha filha depois me mandou uma mensagem dizendo que achava que o celular dela ia explodir. Todo mundo acordou assustadíssimo, né? É, a gente dá risada agora, e você que tá aí também participando com a gente no YouTube, pode contar também de onde é que você fala e se o seu celular também tocou aí na madrugada. É, diz pra gente de onde é que você fala e se o seu celular tocou lá no Jornalismo Nova Brasil, nosso canal no YouTube. É, agora, a gente agora dá risada, mas é sério, né? Porque a gente tá falando de segurança cibernética, o sistema da defesa civil foi invadido. Esses alertas no celular, muitos com a palavra.

0: Palavra misantropia ou mensagens semelhantes, tinha até mensagem de invasão alienígena. Eles foram disparados entre 23 e 41 de sexta-feira e 1 e 23 da madrugada de sábado, num total de 10 disparos indevidos, da madrugada de sexta para sábado. A apuração preliminar aponta que esses alertas falsos partiram de dois usuários com perfil estadual vinculado ao Pará. O Ministério da Integração Regional registrou alertas não autorizados nos estados de São Paulo, Mato Grosso do Sul, Rio de Janeiro, Paraná e no Distrito Federal, mas aqui na nossa redação a gente também soube de disparos pelo menos na Bahia, pode ser que tenha mais localidades aí que foram atingidas.
1: E agora, né? O que que acontece? A Polícia Federal abriu uma investigação para apurar a suspeita de ataque hacker nesse sistema da Defesa Civil Alerta, usado para trazer alertas sobre alagamentos, enxurradas, deslizamentos de terra, chuvas de granizo e outras emergências. Costuma ser para isso que a gente recebe esses alertas mesmo, né? E foi criado para esse fim. Esse sistema faz disparos para celulares sem necessidade de que você tenha se cadastrado ali ativamente, buscado o sistema para receber esses alertas, não. Basta que o celular seja conectado à rede móvel 4G ou 5G, que a Defesa Civil é capaz de localizar, né, saber onde está a localização desses usuários e disparar ali o alerta. O secretário nacional de Proteção e Defesa Civil do Ministério da Integração, Volney Wolf, diz que esse alerta chegou a milhões de celulares aqui no Brasil. Vamos ouvir um trechinho.
2: Com certeza, milhões de pessoas foram alertadas na madrugada do dia de hoje, no final da noite de ontem. Com certeza, porque esses alertas via Selber de Cast, ele tem capacidade de atingir milhares de pessoas, como aconteceram em muitos estados. Então milhões de pessoas receberam esses alertas, com certeza.
1: Ele também explicou como é que esse ataque funcionou.
2: A partir do ano passado, a gente lançou a nível nacional o novo sistema, né, baseado na tecnologia do Cell Broadcast. Quem é o responsável pelo alerta, né, a Defesa Civil do Estado, no caso, ela consegue localizar esse alerta através de uma poligonal. Então, pensamos assim, numa capital com grande extensão e que vai ter uma probabilidade de uma grande chuva, né? E está muito claro que vai ser numa região da cidade, não na cidade inteira. Então é possível delimitar essa poligonal através desse sistema e usando as redes, as antenas das redes de telefonia, né, do Brasil, é possível fazer esse alerta de maneira localizada, né? Tudo nos leva a crer que foi um ataque hacker, que foi um crime cibernético.
0: Pois é, o Ministério da Integração informou neste domingo que o sistema Defesa Civil Alerta, que foi tirado do ar para os estados, está operacional, funcionando de forma fechada para o Centro Nacional de Gerenciamento de Riscos e Desastres, sem acesso dos estados, apenas do Centro Nacional. Caso seja necessário o envio de alertas por motivo de evento climático extremo, as defesas civis estaduais deverão solicitar o disparo ao SENAD, que é o Centro Nacional. E as investigações continuam para saber o que aconteceu, Stephanie. Eu sei que eu também pulei da cama, foi um susto danado de sexta para sábado.
1: E aí a busca, né? No dia assim, na manhã de sábado, a busca por misantropia. Que diabos é misantropia, né? Descobrimos todos.
0: Fora os memes, né? Que o melhor de todos foi que o brasileiro não sabia se corria para um abrigo ou se corria para o dicionário para saber o que é misantropia.
1: Dessa vez o dicionário venceu.
0: Misantropia, que significa aversão à humanidade, ódio à humanidade. Inclusive teve um perfil numa rede social que alega ser desse hacker que espalha esse tipo de mensagem, misantropia, ele dizendo que ele conseguiu entrar no sistema por meio das senhas dos funcionários da Defesa Civil, que não são atualizadas há muito tempo. Então, que uma delas, inclusive, era o próprio CPF do funcionário. E ele conseguiu entrar no sistema por meio dessas senhas, que não são atualizadas. Enfim, a gente não sabe se esse perfil é de fato real desse hacker que fez essa invasão, mas de qualquer forma tá aí uma pista para a Polícia Federal investigar também.
1: É cada coisa, né? É cada coisa, aquela senha 123@5, né? Não, não, não pode ser assim, gente.
0: Senha
1: é coisa séria, vamos levar isso a sério. Bom, 6:45, em que mais, hein? A Polícia Federal vai estar de olho? Bom, numa apreensão de cocaína imensa, apreensão gigantesca feita em uma carga de madeira que pode ser a maior do Brasil. A Receita Federal está investigando um esquema internacional de tráfico de drogas que pode resultar na maior apreensão dessa droga em toda a história aqui no Brasil. A suspeita é que cerca de 50 toneladas da droga tenham sido escondidas em cargas de madeira. Esse material foi interceptado durante uma operação que ganhou o nome de Timber Shield. Ao todo, foram retidos 8 caminhões, 4 na cidade de Corumbá, em Mato Grosso do Sul, e outros 4 em Cáceres, no Mato Grosso, que ficam ali na rota, né, na rota do internacional brasileira. As cargas somavam cerca de 260 toneladas de madeira. Segundo a Receita, análises preliminares deram positivo para cocaína, mas a confirmação desse volume ainda vai depender, né, da perícia que vai ser realizada pela Polícia Federal. A investigação começou a partir da troca de informações de inteligência entre Brasil, Estados Unidos e Bolívia. O ministro da Fazenda, Dario Durigan, afirmou que a operação é uma resposta firme aqui do Estado brasileiro à sofisticação das organizações criminosas que estão atuando no tráfico internacional. A Polícia Federal agora vai conduzir essa investigação, fazer uma perícia criminal e assumir a custódia desse material que foi apreendido.
0: Stephanie.
1: Diga.
0: Só uma questão aqui. O ministro da Fazenda, Dario Durigan, ele fez questão de enfatizar a cooperação entre a Polícia Federal do Brasil e as autoridades americanas, porque o Brasil continua discutindo com os Estados Unidos essa classificação que os Estados Unidos deram para Comando Vermelho e PCC como organizações terroristas. E o Brasil diz que esse tipo de classificação atrapalha o combate ao crime organizado, e o que ajuda esse combate são justamente operações, cooperação, como essa que foi feita nessa operação aí, que apreendeu essa quantidade recorde de cocaína. Então ele fez questão de enfatizar isso, mas como uma forma também de pontuar, né, de deixar clara essa posição aqui do Brasil.
1: Muito bem lembrado, tráfico internacional de olho aí no noticiário, especialmente nas questões Brasil-Estados Unidos. Agora, 6:48, vamos continuar girando pelo que mais importa, agora com um timaço de repórteres aqui da Nova Brasil.
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1: E a gente começa o nosso giro aqui pelo interior de São Paulo, porque as investigações sobre a morte de uma jovem durante um salto sem corda na cidade de Limeira, no interior de São Paulo, avançaram nesse fim de semana. A Polícia Civil...
0: Deixa eu chamar aqui o Décio Caramigo, que tá aqui no estúdio aqui em São Paulo, rapidamente, para falar sobre essa... Ah, perdão. Você falou do interior de São Paulo, eu me confundi todo aqui, desculpa.
1: Sem problema.
0: Desculpa, por
1: retomemos.
0: Favor. Retomemos. Por favor, prossegue, por favor, desculpa.
1: Retomemos,
0: desculpa,
1: sem problema. São 6:49 agora, a gente vai girar com a nossa reportagem, agora a gente se atualiza sobre aquele caso, né, daquela morte da jovem que tentou praticar um esporte radical e acabou encontrando a morte, viu? Isso aconteceu na cidade de Limeira, no interior de São Paulo, e o fim de semana trouxe novidades sobre tudo isso aí. O Décio Caramigo tem mais informações.
4: Bom dia, Stephanie, para você, para o Mauro, para quem acompanha a Nova Brasil. É isso mesmo, a Polícia Civil prendeu mais 3 investigados pela morte de Maria Eduarda Rodrigues de Freitas, de apenas 21 anos, durante um salto de rope jump em Limeira, aqui no interior de São Paulo. Com as novas prisões, já são 6 suspeitos detidos no caso. O acidente aconteceu no dia 13 de junho, na chamada Ponte do Esqueleto. Segundo a investigação, a Maria Eduarda caiu de uma altura de cerca de 40 metros, aproximadamente, após ela ser lançada né, sem estar conectada à corda de segurança. E imagens, inclusive, gravadas no local, ajudaram a polícia a reconstituir a dinâmica do acidente. Os novos mandados foram cumpridos após a identificação de indícios de fraude processual e possível ocultação de provas. Os investigadores também apuram a responsabilidade de cada integrante da equipe que organizava essa atividade ali em Limeira. O inquérito busca esclarecer se os protocolos de segurança foram cumpridos e se houve negligência ou assunção do risco por parte dos envolvidos, ou seja, se eles assumiram esses riscos ao promover essa atividade. O caso segue sob investigação da Polícia Civil.
0: Obrigado, Décio. A gente segue acompanhando esse caso que chocou todo mundo, principalmente por causa das imagens, né? Porque na imagem a gente vê essa moça sendo lançada absolutamente sem corda, sem nada, sem proteção alguma.
4: Quando a gente vê a imagem sendo lançada com a corda, não sei você, mas eu já fico com a barriga meio...
0: Eu também.
4: Imagina assim, a corda realmente chocou também o Brasil inteiro.
0: É isso aí. São 6:51. O presidente Lula anunciou na sexta-feira investimentos de mais de 89 milhões de reais para ampliar a capacidade de atendimento e modernizar o Hospital Luxemburgo em Belo Horizonte. Essa unidade passou a atender exclusivamente pacientes do SUS. E o repórter Felipe Avelino tem as informações diretamente de Andradas, no sul de Minas.
5: O investimento de quase 90 milhões de reais foi anunciado durante visita do presidente Lula a Belo Horizonte na última sexta-feira. Os recursos serão destinados ao Hospital Luxemburgo, da rede Mário Pena, que passou a atender exclusivamente pelo Sistema Único de Saúde, o SUS. Entre os investimentos está a entrega de um acelerador linear para radioterapia, avaliado em 9,3 milhões de reais, além da confirmação de quase 10 milhões de reais para a aquisição de um equipamento de cirurgia robótica oncológica. A expectativa é de que cerca de 200 cirurgias sejam realizadas por ano com essa nova tecnologia. O hospital também ampliou a sua capacidade de atendimento, passando de 216 para mais de 300 leitos, todos destinados ao SUS. A unidade atende mais de 500 municípios de Minas Gerais. De Andradas, Felipe Avelino.
1: E ontem, minha gente, ontem começou uma nova estação, né? O inverno chegou trazendo também um alerta para o coração de todos nós. Com a chegada aí do frio, os médicos reforçam que os cuidados com a saúde cardiovascular, principalmente para quem já tem algum fator de risco, devem ser redobrados, tá? A repórter Duda Gril, direto da capital paulista, mostra quem deve ter mais atenção e, afinal de contas, o que a gente faz para se proteger, hein?
6: O inverno começou neste domingo e traz um alerta para o coração. As baixas temperaturas podem aumentar em até 30% os casos de infarto e em até 20% de AVC, segundo o Instituto Nacional de Cardiologia. O risco é maior nas manhãs frias e atinge principalmente quem convive com pressão alta, diabetes ou histórico de doença cardíaca. No frio, o corpo trabalha para manter a temperatura interna, perto dos 37 graus. Para isso, contrai os vasos sanguíneos e acelera os batimentos. A cardiologista Cristiane Zambolin, do pronto atendimento do Hospital Alemão Oswaldo Cruz, alerta quem faz parte do grupo de risco.
7: Uma pressão levemente elevada força o coração e os vasos sanguíneos a trabalharem mais o tempo todo. E a longo prazo, esse esforço constante vai desgastar o coração, ele vai aumentar de tamanho e vai desgastar o sistema todo cardiovascular. Isso é um gatilho para quem já tem riscos, por exemplo, quem já é idoso, quem já tem diabetes, quem tem colesterol alto, quem tem história na família de alguma doença.
8: Sim, quem já trata a hipertensão deve redobrar os cuidados no inverno. E tem estudos, inclusive, que mostram que os hipertensos são mais susceptíveis às elevações pré-históricas induzidas pelo frio. O que também explica o que eu já falei antes, né, é o aumento dos eventos cardiovasculares, né, seja o infarto e o AVC nas manhãs de inverno.
6: O cuidado começa em casa. A recomendação é medir a pressão com regularidade, manter o ambiente aquecido e evitar mudanças bruscas de temperatura. Na hora de sair, vale apostar nas camadas de roupa, reforça Cristiane Zambolin.
7: Então o que a gente tem que saber? O momento logo após acordar é o mais perigoso. O frio da manhã, somado ao esforço do corpo para despertar, isso pode sobrecarregar o coração. Devemos evitar o choque térmico. Então, sempre que for para um ambiente frio, tem que vestir agasalhos pesados, proteger as extremidades, né? Lembrar sempre que a hipertensão é silenciosa, né? E se você observar que a pressão está alta, você procurar mais precocemente o seu médico. E hábitos seguros, né? Fazer atividades físicas, estar sempre atento à dieta, né? Reduzir o sal, evitar o consumo de álcool, de café, né? Que a gente usa muito para se aquecer.
6: Além de todas essas dicas, vale destacar que o Sistema Único de Saúde oferece tratamento gratuito e contínuo para a hipertensão, incluindo consultas, acompanhamento e medicamentos, distribuído pelo programa Farmácia Popular. De São Paulo, Duda Gril.
9: Ô Mauro, me corrija se eu estiver errado aqui, mas Duda Gril acho que é a primeira vez que entra conosco, né?
0: Primeira vez, estreia
9: dela aqui?
0: É, isso aí, é.
9: Bem-vinda, então, Duda, este massa aqui de jornalismo da Nova Brasil. Bom, 6:56, vamos continuar girando, mas agora para além do nosso território.
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0: Camilo Mota está aqui com a gente para trazer as notícias internacionais e a gente já tem uma notícia desta manhã. O premier britânico Keir Starmer anunciou a renúncia, comunicou ao rei Charles que vai renunciar. Camilo, explica pra gente.
11: Bom dia. Mauro, ótimo dia para você, Stephanie. Manhã fria aqui em São Paulo, mais quente lá no Reino Unido. O Keir Starmer, ele fez um pronunciamento na sede do governo e afirmou que ouviu a avaliação da bancada trabalhista sobre a capacidade de liderar o partido na próxima eleição e decidiu deixar o comando do governo. Como o Mauro já apontou aqui, ele também comunicou ao rei Charles III a sua decisão e a gente tem um trechinho bem curto aqui do pronunciamento dele. Ele fala aqui que a questão que o partido levantou é se ele seria a pessoa mais indicada para liderar aí nas próximas eleições gerais. Ele ouviu a resposta do grupo parlamentar a essa pergunta e aceitou a resposta de bom grado nas palavras de Keir Starmer. Todas as decisões que ele tomou tiveram como objetivo colocar em primeiro lugar o país que ama. E aí, Starmer é o sexto primeiro-ministro desde a saída do Reino Unido da União Europeia que cai antes do fim do mandato. Ele informou que continua no governo para garantir a transição, que deve ser escolhido aí, aliás, o primeiro-ministro, né, em julho. E o nome mais cotado é Andy Burnham, o atual prefeito da região metropolitana de Manchester, que, aliás, foi ministro de Tony Blair.
9: É, mais um, né? Mais um. É, Camilo, meu bom dia direto aqui de Brasília também. Vamos olhar para mais pertinho aqui da gente, aqui na América, eleição na Colômbia tem a princípio, né? A apuração preliminar apontando o candidato da extrema direita à frente. Muito bom dia, mas por enquanto empate técnico, né?
11: Empate técnico, assim como no Peru também, que a gente não teve até agora o dado oficial, né? Depois, aliás, os primeiros dados aí da eleição da Colômbia indicam aí esse empate com diferença de menos de 1% dos votos entre o candidato da extrema direita Abelardo de la Espriedia e o senador de esquerda Ivan Cepeda. Segundo a sondagem, essa sondagem que tem caráter apenas informativo, já que os dados oficiais saem só depois do escrutínio, que é a recontagem oficial por parte dos juízes eleitorais e também das comissões, processo que pode demorar alguns dias. O atual presidente Gustavo Petro chegou a apontar indícios de interferência e mudança em endereços de servidores no sistema de pré-contagem, o que teria tido inclusive participação de mecanismo de inteligência israelense nas palavras dele, mas reforçou que vai respeitar a decisão final das autoridades. Ele pediu então uma recontagem objetiva e também técnica por parte da comissão eleitoral.
0: E Camilo, aquele assunto nosso de cada dia, as negociações entre Estados Unidos e Irã, como é que estão?
11: A gente teve aí 18 horas de negociações na Suíça. Representantes dos dois países concordaram com um roteiro para tentar fechar um acordo definitivo em até 60 dias. Segundo os mediadores, também houve entendimento para manter aí o Estreito de Hormuz aberto, que é a rota aí por onde passa boa parte do petróleo mundial, e também criar mecanismos para evitar novos confrontos no Líbano. Essas conversas envolvem ainda a redução de tensões entre Israel e o Hezbollah e a continuidade das negociações técnicas ao longo desta semana. Apesar do avanço, aí vários pontos continuam abertos e também a presença israelense no país vizinho, o Líbano. Mauro e Stephanie.
0: Obrigado, Camilo. São 7:00 e você segue aqui com a gente com muita informação, com muita notícia no Jornal Nova Brasil.
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23: De volta ouvinte Nova Brasil, nesse momento a BR-324 no sentido Salvador tem movimentação intensa de veículos entre Valéria e Águas Claras, mas nada que dificulte o seu trajeto até a capital baiana. Por enquanto, quem sai de Simões Filho para o acesso norte deve permanecer na 324. 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
9: São 7h04. Você continua conosco? Muito obrigada. Se você está chegando agora, seja bem-vindo, bem-vinda. A gente continua aqui te deixando muito bem informado, muito bem informada nesta segunda-feira, semana só começando, hein? E nós aqui ao vivo para toda a nossa rede, em São Paulo, Campinas, Ribeirão Preto, Araçatuba, São José dos Campos, Mococa, também em Brasília, Recife, Salvador, João Pessoa, na região da Mantiqueira, no sul de Minas, e no Rio de Janeiro, pela Nova Paradiso. É claro que a gente está aí na sintonia do seu rádio, mas a gente também consegue consegue te fazer companhia onde houver internet. Aí você pode baixar o nosso aplicativo, você pode correr lá no nosso site, novabrasil.com, ou ir lá no YouTube, em Jornalismo Nova Brasil. Eu vou chamar o Mauro aqui, porque mais cedo ele fez uma pergunta pro pessoal da onde você nos ouve e se você foi atingido por esse aviso sonoro, esse alarme que soou no peito de todos nós na madrugada de sexta para sábado, com a palavra misantropia. Era para ser um alerta sobre clima, né? Para isso que esse sistema da defesa civil existe. Mas esse ataque hacker botou todo mundo em pânico, né, Mauro? Ainda bem que não era nada grave. Mas e aí, o pessoal participou?
0: O pessoal participou, a Isa falando que quem faz um negócio desse só pode não ter nada na cabeça, espírito de porco. A Luciane, que é de São Paulo, diz que não ouviu, mas o pai dela diz que ouviu durante a noite. A Kátia diz que o celular dela não tocou, que esse aqui é o lado bom de ter celular velho.
9: Boa.
0: É isso aí. Pessoal participando, você pode ainda participar mais, quem quiser. Aqui no Jornalismo Nova Brasil, nosso canal no YouTube, conta pra gente de onde é que você tá teclando e se você ouviu esse alarme aí, essa invasão que acabou acontecendo no sistema da Defesa Civil na noite de sexta para sábado, se você acordou assustado, assustada aí com esse alarme que tocou em muitos celulares pelo Brasil, Stephanie.
9: Pois é, porque foi logo depois do jogo do Brasil, né? A gente encostou a cabeça no travesseiro para celebrar essa vitória, lá vem esse alarme. E falando em jogo do Brasil, já vamos puxar esse assunto por aqui, vamos falar de esporte?
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9: Aí, né? Dois diazinhos pro Brasil voltar a campo para finalizar essa primeira fase da Copa do Mundo, mas a gente tá de olho também nos outros jogos que estão rolando enquanto isso, né? Weber Lima, muito bom dia para você e o Vozinha, e o nosso amado Vozinha, hein?
3: Bom dia, Stephanie, bom dia, Mauro, bom dia, ouvinte da Nova Brasil. Realmente, né? Cabo Verde, a surpresa da Copa do Mundo, segue invicta, pegou duas seleções campeãs mundiais, né? E não perdeu. A Espanha, que foi o que mais surpreendeu, e ontem o Uruguai. Inclusive, ontem o Uruguai brincou com a sorte, né? Quase toma a virada de Cabo Verde. E com isso, pelo menos em tese, né? Futebol, a gente sabe como é que é, né? Em tese, o Cabo Verde tem o adversário mais fraco agora do grupo para enfrentar. É aí que mora o perigo, né? Que aí o Cabo Verde acha que vai jogar contra a Arábia Saudita, empatamos com o Uruguai e com a Espanha, vamos pra cima e tal, e aí é que dá ruim, como diria o pessoal da garotada de hoje. Mas ontem, Cabo Verde ficou no empate com o Uruguai, 2-2, duas dos erros gigantescos da seleção uruguaia, né? O Busleira, muito contestado, goleiro do Uruguai, que já falhou no primeiro jogo. Quando o Uruguai empatou com a Arábia Saudita, ele foi encaixar a bola explodiu no peito dele, sobrou para o jogador da Arábia Saudita, que fez o gol. O Uruguai empatou, mas não conseguiu em Miami vencer a equipe da Arábia Saudita, a mais fraca do grupo. E ontem, duas falhas, né? Uma no meio da barreira, a barreira abriu. Aí matou o goleiro, não vejo tanta culpa no Muslera não, mas no segundo ele foi mal, não sei o que ele estava fazendo ali, o cara foi tocar uma bola um pouco mais atrás, tinha um zagueiro ali, o goleiro saiu completamente, malucamente do gol, e aí ajudou demais Cabo Verde, que ficou no empate em 2-2 nesse grupo, né, que teve a Espanha, que ontem atropelou a Arábia Saudita por 4-0, mas é verdade que agora Espanha e Uruguai se enfrentam, e com isso Cabo Verde, com uma vitória contra a fraquíssima seleção da Arábia Saudita, avançará, pode conseguir a primeira vitória e pela primeira vez ir para uma fase de mata na Copa do Mundo. Ontem também tivemos o grupo G em Los Angeles, a Bélgica, que saiu vaiada, empatou com o Irã em 0-0. E o Egito, no final da noite de ontem, bateu a Nova Zelândia de virada. O Salah fez um dos gols, 3-1 para cima da Nova Zelândia. O Egito, surpreendentemente, todo mundo acreditaria ou acreditava que a Bélgica passaria com tranquilidade nesse grupo G, a próxima fase. A Bélgica está em terceiro e o Egito lidera agora com 4 pontos. O Irã empatou as duas, né? Empatou contra a Nova Zelândia e contra a Bélgica. Agora, na última rodada, o Irã deve pegar o Egito. Não acredito que o Egito perderá pontos contra o Irã, e a Bélgica, penso que vai vencer a Nova Zelândia e deve se classificar no segundo lugar, o que muda um pouco a configuração do mata-mata na próxima fase da Copa do Mundo. Stephanie Mauro.
0: O Weber, duas questões em relação à seleção brasileira. Primeiro, o Neymar fez o primeiro treino dele junto com os demais jogadores, participou do treino todo, né? Os demais, eu digo, os jogadores que estavam à disposição para treinar ontem, teve um pessoal que descansou porque jogou. E também, Weber, aumenta o meu terror em relação ao jogo, o primeiro jogo do mata-mata, se o Brasil pegar Holanda ou Japão. Eu já não tô nem dormindo mais, não é nem mais o alerta da Defesa Civil. É Holanda e Japão que estão me aterrorizando e tirando meu sono, Weber.
3: Mauro, a chance é grande, né, de Holanda ou Japão, isso é fato. Só se acontecer uma catástrofe ali e a Suécia ganhar do Japão. Não acredito que isso vá acontecer, Mauro. No sábado, né, tivemos a Holanda que atropelou a Suécia 5-1 e o Japão enfiou 4-0 na Tunísia. Então, os dois estão na briga ali. A Holanda, é por conta dos gols marcados, está um pouquinho à frente, porque o saldo de gols está empatado. Mas a chance da Holanda se atrapalhar com a Tunísia, na minha visão, é zero.
0: Uhum.
3: E o Japão pega a Suécia. Agora vai ser a disputa pelo saldo de gols. Eu acredito que tanto a Holanda quanto o Japão, quando entrarem em campo, Mauro, na quinta-feira, eles sabem que quem fizer menos gols vai pegar o Brasil. Então, eles têm isso na cabeça também. Né, eles vão ter de marcar gols, o japonês vai entrar em campo falando, a Holanda tem que ficar de olho na Holanda, os jogos são no mesmo horário, né, 8 horas da noite, na quinta-feira, horário de Brasília. Então eles vão entrar em campo olhando a outra partida, porque quem ficar em segundo vai pegar o Brasil, e a gente sabe, né, Mauro, apesar do que o Brasil vem jogando até agora, jogando muito mal mesmo a Copa do Mundo, a gente sabe que no mata o Brasil cresce, né? Fica muito forte, a camisa pesa e os adversários sabem disso também. Então, realmente, Holanda e Japão, que fazem uma boa Copa do Mundo, fizeram uma das melhores partidas no confronto entre as duas seleções na primeira rodada e depois um atropelo na segunda, realmente tem essa coisa da gente olhar as partidas de Holanda e Japão e realmente ficar com receio. Mas a gente sabe que muda, viu, Mauro? Na hora do mata, muda. Você falou do Neymar, né? A notícia boa é o retorno do Neymar, que eu vejo como muito importante para a seleção brasileira. E a outra notícia, a nota triste, é que o Rafinha se machucou, lesionou novamente uma região no músculo posterior da coxa direita, uma região, Mauro, que ele já tem muitos problemas, inclusive a lesão mais recente foi no Barcelona, ficou 5 semanas fora, perdeu muito tempo. Eu acredito, mano, não sou médico, a gente não sabe realmente, né, porque a CBF meio que esconde, né, agora não, nem o prazo de retorno à CBF não dá mais, né, falou que ele vai tentar se recuperar lá ou vai ficar se recuperando, não deu previsão de retorno, mas na minha visão o Rafinha tá fora da Copa do Mundo e agora fica a questão, né, o que o Ancelotti vai fazer, Mauro? Vai colocar Rayan, como ele fez, né? Eu vi que ali o Luiz Henrique tá fora, né? O Luiz Henrique era muito utilizado pelo Ancelotti antes da Copa do Mundo, nos amistosos, mas parece que alguma coisa mudou e o Rayan, que foi revelado pelo Vasco da Gama, que está jogando na Inglaterra, o Rayan tá ganhando essa disputa, né? Porque ele entrou, eu achava que o Luiz Henrique entraria lá pela direita, entrou o Rayan ou Luiz Henrique, correndo por fora o Endrick, ou ele vai mudar a equipe e colocar o Neymar ali, tirar alguém ali, o Matheus Cunha. Mas o Matheus Cunha foi muito bem na última partida, então fica a dúvida para esse ataque da seleção brasileira. O Ancelotti na noite, madrugada, né, de sexta para o sábado, confirmou que o Neymar estará em campo contra a Escócia, que ele estará à disposição do treinador italiano. Então a gente aguarda essa dúvida agora, quem entra no lugar do Rafinha. Vale lembrar, né, que o Rafinha reclamou, né, em uma das coletivas, né, Mauro? Ah, eu tô aqui, não tô com a minha família e tal, e não sei o quê. Todo mundo criticou essa fala do Rafinha, né, de dizer, né, que era um esforço ele estar ali com a seleção brasileira. Quer dizer, esse problema foi resolvido, Mauro, ele tá machucado e não vai ficar mais com a seleção.
1: É isso aí, seguimos acompanhando. Weber, obrigado por hoje, bom trabalho ao longo do dia.
3: Valeu, Mauro, Stephanie, um grande abraço. Assim que venha, tem o Nova Brasil em campo. Até lá.
1: Até.
9: Valeu, Mauro, mas olha, a gente não muda de assunto não, tá, Weber? Fica aí ouvindo, porque olha, o grito aqui é aquele assim, ó, a campeã voltou, a campeã voltou, é ela, estamos falando de Rebeca Andrade, que conquistou a medalha de ouro no salto no Pan do Rio de Janeiro neste domingo. Ela voltou ao pódio, minha gente, depois de quase 2 anos sem competir. A Rebeca tinha feito uma pausa logo depois das Olimpíadas de Paris, lá em 2024, quando ela conquistou 4 medalhas, inclusive o ouro no solo, e se tornou a maior medalhista olímpica da história do Brasil. É a maior que temos. E aí fez essa pausa, agora tá de volta já com medalha no peito. Essa foi a primeira medalha de ouro do Brasil no salto feminino em um pan-americano. A canadense Lia Mônica Fontaine ficou com a prata, seguida pela americana Claire Pease com o bronze. A Rebeca, de 27 anos de idade, se prepara agora para disputar as Olimpíadas de Los Angeles em 2028. E aí, falando em futuro, né, Mauro?
1: Por falar em futuro, vamos ver o que que vem no futuro, mas agora da política. É o Diego Amorim que tá chegando com a gente.

0: Diego Amorim, boa segunda-feira para você. O que é que vens por aí?
1: Mauro Taliaferri, eu tô chegando e as excelências, deputados e senadores, estão saindo, porque tá todo mundo indo pro Nordeste. Sobrou isso ninguém. Quem não já chegou por lá, exatamente, o último que ficar apaga a luz. Festejos juninos, né, uma semana de São João, e em ano eleitoral, isso não é uma novidade, se não, fora de ano eleitoral, Brasília já fica vazia nessa época. Em ano eleitoral, então, tá todo mundo no Nordeste. Não tem nada na pauta de relevante, se é que vai ter sessão mesmo ao longo dessa semana aqui em Brasília. Então essa é a grande esse é o grande ponto que eu tenho para trazer para nossa audiência, viu? Brasília esvaziada, Brasília parada com os festejos juninos nessa semana. Sobre a 6x1, havia uma expectativa de que pudesse ter alguma coisa na CCJ, Comissão de Constituição e Justiça do Senado Federal, mas até agora nada. Também. Semana passada, Mauro, Stephanie Alves e você, ouvinte da Nova Brasil, eu conversava com um senador aqui em Brasília e perguntei: e a 6x1, passa ou não passa antes da eleição? Eu vou dizer para vocês como é que o senador me respondeu. O senador respondeu assim: Diego, junho, festejos juninos. Julho, recesso parlamentar. Agosto, começa oficialmente a campanha eleitoral. Então, Feliz Natal para você, beijo, até ano que vem. Foi assim que o senador respondeu. Então, chance pequena, hein? Eu não gosto de cravar nada, vocês sabem, em Brasília, na política, tá difícil cravar coisas porque as coisas não estão mais lógicas e racionais. Mas, ao que tudo indica, a chance é pequena da 6x1 ser votada no Senado antes das eleições. Eu não sei que o Alcolumbre sente com Lula e alguma coisa fora do nosso radar aconteça. Jax Wagner, essa decisão deve ser tomada nas próximas horas, quiçá ali até quarta, quinta-feira, se ele continua como líder do governo Lula no Senado ou não. Eu lembro ao nosso ouvinte que o Jax Wagner foi alvo da Polícia Federal no caso do Banco Master na semana passada. Mas mais do que saber se o Jax Wagner fica ou não na liderança do governo, isso é um problema muito mais do PT do que de qualquer outra coisa, é saber qual vai ser o impacto disso na corrida presidencial. Se o fato do líder do governo Lula ter sido alvo da PF vai esbarrar nas intenções de voto do presidente Lula. Então, olho nas pesquisas eleitorais, por exemplo, sexta-feira tem a Poder Data, que vai ser divulgada, mostrando aí mais um cenário de corrida presidencial. E por falar em corrida presidencial, hoje, segunda-feira, daqui a pouquinho, às 14h, pelo menos 3 pré-candidatos à presidência da República confirmaram presença aqui em Brasília, num evento já tradicional organizado pela CNI. Os industriais vão ouvir então o que tem a dizer Flávio Bolsonaro do PL, Ronaldo Caiado do PSD e Romeu Zema do Partido Novo. Esses 3 nomes aí ao Palácio do Planalto já confirmaram presença nesse evento da CNI hoje aqui em Brasília. Outro detalhe importante da semana, Mauro e Stephanie, quinta-feira agora termina o prazo da prisão domiciliar de Jair Messias Bolsonaro, que está preso em casa com tornozeleira eletrônica no seu condomínio, aqui no condomínio onde ele mora com a Michelle, aqui em Brasília. Vamos ver se o Supremo prorroga essa prisão domiciliar. Eu prometo amanhã trazer mais termômetros aqui do que Brasília, o mundo político, está pensando. Eu vou dar aqui o meu arrisco, tá? O meu chute. Uhum. Acho que Jair Bolsonaro continua em casa. Acho que o Moraes não vai querer mexer com isso nesse momento da pré-campanha, mas aqui é um achismo. Amanhã eu trago com mais concretude essa questão da prisão domiciliar do Bolsonaro. E para finalizar, uma questão aqui mais técnica, mais econômica, mais geral: do Alckmin, vice-presidente da República, no fim de semana, anunciou que na próxima quarta-feira, depois de amanhã, vai ser confirmada a elevação da mistura do etanol na gasolina, de 30% para 32%. Segundo Alckmin, é uma forma de reforçar a soberania energética do país e reduzir a dependência da importação de gasolina. E acho acho, devolvo para vocês, que nessa semana ainda, eu digo um acho porque já houve uma repercussão grande nas últimas horas aí no fim de semana, mas acredito que ainda aquela questão do do alerta da Defesa Civil, que foi disparado e que as investigações estão em curso, isso ainda deve movimentar um pouco. Se alguém tiver no Congresso Nacional e tiver o microfone ligado, vai falar sobre isso também, porque realmente é uma coisa muito grave que aconteceu, a respeito dos memes e das brincadeiras que a gente fez. É preciso realmente entender o que que aconteceu nessa questão toda envolvendo esse disparo da Defesa Civil. Mauro e Stephanie.
0: É isso aí, é uma questão de segurança, uma questão de segurança cibernética. Vai saber que outros sistemas aí pelo Brasil afora, sistemas importantes, sistemas de defesa, inclusive, não estão vulneráveis a um ataque como esse. Diego, obrigado por hoje, boa segunda para você.
1: Excelente semana pra gente, obrigado. Até amanhã e coragem.
0: E a gente segue te contando tudo que é essencial no noticiário desta segunda-feira. Essencial. Como o Diego já comentava aqui com a gente, vamos trazer mais alguns detalhes. O ministro Alexandre de Moraes deve decidir até quinta-feira se prorroga a prisão domiciliar do ex-presidente Jair Bolsonaro, que foi concedida em março por um prazo de 90 dias devido a problemas de saúde de Bolsonaro. Os advogados alegam que o ex-presidente ainda precisa de acompanhamento médico. Segundo o site G1, a defesa pediu autorização para novos exames e apresentou um relatório apontando pneumonia, broncoaspirativa, esofagite, gastrite, refluxo gastroesofágico, fadiga e alterações de equilíbrio. Segundo os médicos, houve agravamento dos episódios de soluço durante a prisão domiciliar, exigindo aumento de medicação. Além do quadro clínico, o ministro Alexandre de Moraes deverá considerar o episódio envolvendo uma pistola registrada em nome do ex-presidente, que foi apreendida com um militar de sua equipe de segurança durante uma blitz de trânsito em Brasília. O caso levou o ministro a solicitar esclarecimentos à defesa, que afirmou que essa pistola havia sido tornada inoperante pela própria equipe de segurança sem conhecimento prévio de Bolsonaro. Amanhã, a Polícia Civil do Distrito Federal vai interrogar o ex-presidente sobre essa arma. Especialistas avaliam que a apreensão da pistola pode ser considerada uma falta grave, mas destacam que as condições que motivaram a concessão da prisão domiciliar, como idade avançada e saúde fragilizada, permanecem presentes.
2: 7h24, vamos falar de eleições?
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2: Olha, o Tribunal Superior Eleitoral mandou retirar do ar um vídeo publicado pelo deputado Sóstenes Cavalcante, do PL. Nesse conteúdo, Sóstenes associa o governo Lula ao financiamento de facções criminosas. A decisão de retirar esse conteúdo do ar é do ministro André Mendonça, vice-presidente do TSE, e atendeu a um pedido feito pelos partidos PT, PCdoB e PV. Daqui da capital federal, Stephanie Ferreira traz mais informações. Muito bom dia, Xará.
4: Muito bom dia, Stephanie, ouvinte da Nova Brasil. Mauro, exatamente, Stephanie, essa decisão do ministro André Mendonça, vice-presidente do TSE, atende aí o pedido da federação, né, formada, como você disse, pelo PT, PCdoB e PV. Nesse vídeo, que foi publicado pelo líder do PL na Câmara dos Deputados, Sóstenes Cavalcante, ele associa o governo Lula a um suposto financiamento das facções Comando Vermelho e Primeiro Comando da Capital. Para o ministro, não há elementos mínimos que comprovem a acusação feita no vídeo. Mendonça afirmou que críticas ao governo sobre segurança pública fazem parte do debate político, mas atribuir ao PT suspeita de financiamento por facções sem base concreta ultrapassa o limite da liberdade de expressão. O TSE também entendeu que a publicação tem caráter eleitoral, porque cita o senador Flávio Bolsonaro, que é pré-candidato à presidência, como a liderança ligada ao enfrentamento do crime organizado. A decisão determinou a exclusão da postagem em até 24 horas, sob pena de multa diária, proibiu também a republicação, o impulsionamento ou a divulgação de conteúdo parecido. Mas até o momento, Stephanie, agora 7h26 da manhã, o vídeo segue no ar no Instagram do deputado e o líder do PL, né? O caso ainda será submetido ao plenário do TSE para o referendo dos demais ministros, Stephanie.
5: É impressionante o trabalho que vai ter a Justiça Eleitoral, especialmente nesse ano de 2026, né? Com o advento aí das redes sociais, da internet, que está na palma da mão de todo mundo, porque críticas de um lado ou de outro, como bem salientou o ministro, são pertinentes, né? São parte do debate político. Agora, associar, né? Trazer desinformação é uma coisa muito complicada, minha gente. É independente de qual lado seja, tá? Quando você faz uma associação como essa e depois encaminha esse vídeo, você não sabe onde isso vai parar. E aí a verdade dos fatos se perde ali nesse jogo de telefone sem fio, né? Obrigada, Stephanie Ferreira, falando direto aqui de Brasília.
0: E olha, a gente ainda segue no contexto de eleições, nesse caso aqui de eleições estaduais, porque aconteceu uma eleição suplementar para o governo de Roraima, que terminou sem a proclamação definitiva do vencedor. O ex-prefeito de Boa Vista, Arthur Henrique, do PL, recebeu o maior número de votos neste domingo, com 100% das urnas apuradas. Mas ele ainda não foi declarado eleito, porque a candidatura dele está sub judice. O registro foi barrado por causa do prazo de desincompatibilização e o caso ainda segue dependendo aí de uma decisão do Tribunal Superior Eleitoral e do Supremo Tribunal Federal. Enquanto isso, Soldado Sampaio segue como governador interino. Se a candidatura for confirmada, Arthur Henrique assume um mandato de 5 meses. Em outubro, Roraima volta às urnas para eleger um governador para o mandato normal de 4 anos a partir do ano que vem.
5: Olha, essa eleição em Roraima foi convocada porque o Tribunal Superior Eleitoral, TSE, cassou o mandato do então governador Edilson Damião, que é do União Brasil, e determinou a realização de um novo pleito. Damião assumiu o governo depois da denúncia de Antônio Denaron, que é do Republicanos, em março desse ano, e ficou no cargo só por 1 mês. Em processo movido pelo partido Avante, o TSE condenou Denaron e Damião por abuso de poder político e econômico cometido nas eleições de 2022, quando a chapa foi eleita e Denaron venceu a reeleição. Os dois foram condenados por distribuir cestas básicas durante o ano eleitoral, repassar quase 70 milhões de reais em recursos para prefeituras do estado sem observar critérios legais e também extrapolar gastos com publicidade. Essa decisão também tornou Denário inelegível. Ele pretende concorrer ao Senado esse ano.
0: 7h29, Stephanie, obrigado por hoje. Até amanhã.
5: Amanhã tem mais, Mauro. Valeu.
0: Stephanie Alves fica com você que nos acompanha no Distrito Federal. Eu fico com você que nos acompanha na Grande São Paulo. O Jornal Nova Brasil teve operação de áudio, trabalhos técnicos de Vitor Gabriel, Cláudia Nakazato e Robson Alvarenga e produção de Cede Silva, Stephanie Ferreira e Duda Travalim. Obrigado pela companhia. Siga com a gente e com as notícias da sua cidade, da sua região, porque o jornalismo aqui na Nova Brasil não para, tem informação o tempo todo para você. Seguimos então juntos e juntas. Boa segunda para você. Valeu, pessoal, pela companhia e até mais.
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20: Muito bom dia para você, ouvinte. Nova Brasil Salvador. Houve acidente entre ônibus e moto no Chiep, no sentido da Avenida Tancredo Neves. Quem sai da Orla e vai para Tancredo deve subir pela Magalhães Neto ou Costa Azul. Dias de chuva, previsão de segurança. 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Lucas Barbosa, Nova Brasil, Salvador, 104.7.
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3: Tem um pouco de retenção agora na Avenida Manuel Dias da Silva, entre os cruzamentos com as ruas Pernambuco e Rio Grande do Sul, por conta de um acidente com moto. O trecho de lentidão é curto, não é necessário desviar de rota. 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Lucas Barbosa, Nova Brasil, Salvador, 104.7.
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5: Agora 8:03 dessa segunda-feira, 22 de junho. Eu sou Érica Saraiva e a gente segue junto na Mais Que Moderna Brasileira até 1 da tarde. Não sei o que você está fazendo, não sei onde você está, afinal de contas, além de ouvir pelo rádio aqui na nossa Bahia, né, no 104.7, você também pode nos ouvir através do aplicativo Nova Brasil e também através do site Nova Brasil FM.com. Então, o que importa é que a gente esteja junto e se inspire com essa hora inteirinha sem intervalo comercial, combinado? Vem aí o São João, hoje dia 22, já está inserido nesses festejos juninos, mas também a data é o Dia Mundial do Refugiado e Dia do Aeroviário. A gente vai começar com Maria Gadu. Ximbalaie, bom dia pra você.

Nova Brasil, agora 8 horas 13 minutinhos. Aquele bom dia especial pra você, Thiago York. Coisa linda.

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E você continua com o Sob Medida, agora com Paralamas do Sucesso, Tendo a Lua. 8h20, bom dia.

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Nova Brasil, tá aí o som de Gilberto Gil, aquele abraço, versão acústica. Antes teve Caetano Veloso e Djavan com Sina e Nana Caymmi, Resposta ao Tempo. Agora, 8 horas 43 minutinhos e a gente vai de Capital Inicial, O Passageiro, versão acústica também.

0: 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Esse foi Lulu Santos, o último romântico, encerrando sob medida dessa hora. Lembrando que a qualquer momento, durante a programação da Mais Que Moderna Brasileira, mais uma edição do Sob Medida, com uma hora inteirinha só de música. Faltam 5 segundos para as 9 da manhã.
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5: 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A Estrada do Coco em Lauro de Freitas tem pista livre nos dois sentidos. Quem sai de Salvador e vai para o litoral norte não precisa fazer desvios na sua rota. O caminho está tranquilo. 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Lucas Barbosa, Nova Brasil, Salvador 104.7.
2: 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Agora 9:03. Abrindo essa hora com Skank, garota nacional. Bom dia pra você.

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Esse foi Zeca Baleiro com Telegrama. Antes dele teve Rita Lee, Mania de Você. Agora 9:24.

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6: 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O ouvinte Nova Brasil anda pelo miolo de Salvador com muita tranquilidade. Em Cajazeiras, a estrada do Coqueiro Grande está livre, em São Marcos também não há problemas e a movimentação é apenas intensa na Avenida Ulisses Guimarães. 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
8: Mais que moderna brasileira, voltando com Simone e Zélia Duncan, A Idade do Céu, agora 9:28. Bom dia.

Nova Brasil, tá aí, Legião Urbana com Giz. Agora, Lenine, hoje eu quero sair só. 9 horas e 39 minutos. Bom dia.

0: 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Agora 17 minutos para as 10.
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3: A Escócia, que foi adversária do Brasil nessa primeira fase da Copa do Mundo, não tem muita tradição no torneio de futebol. Foram 7 participações e em todas elas ela foi eliminada na primeira fase. Mas em termos de contribuição para a humanidade, dificilmente um país com o tamanho da Escócia, que tem apenas 5 milhões de habitantes, fez tanto pelo mundo. Foi de lá que saiu Adam Smith, o pai do capitalismo moderno, que escreveu A Riqueza das Nações em 1776, onde a ideia de que mercados livres geram prosperidade e de que a divisão do trabalho aumenta a produtividade e de que o interesse individual pode gerar um bem coletivo, tudo isso saiu da mente de Adam Smith. Foi a Escócia também que inventou o telefone com Alexander Graham Bell, a penicilina com Alexander Fleming e a televisão com John Longbard. 3 inventos que mudaram o mundo. E no futebol? Bom, no futebol eles ainda estão tentando.
4: A gente

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1: Mais que moderna brasileira, agora 13 para as 10. Voltando com roupa nova, versão acústica de Dona, um clássico.

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1: Lançada em 1997 no clássico álbum Manual, prático para festas, bailes e afins, Fora da Lei é o maior cartão de visitas do mestre do groove, Ed Mota. O que muita gente não sabe é que essa letra genial nasceu de uma parceria dele com ninguém menos que a rainha do rock, Rita Lee. A dupla destilou pura poesia urbana e liberdade, comparando os amantes a dois gatos pingados que dão rolê pelos telhados, vivendo uma paixão sem regras e totalmente à margem das chatices sociais. Vamos ouvir agora.

0: Saiba e Ed Mota com Fora da Lei.
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0: O lucro dos bancos brasileiros bateu recorde em 2025. Segundo o Banco Central, o sistema financeiro lucrou 255 bilhões de reais. O resultado veio em um ano de juros altos, com a Selic em 15% ao ano. Enquanto isso, linhas como cartão rotativo e cheque especial seguiram com taxas muito acima da taxa básica. Os quatro maiores bancos concentram quase 60% do mercado de crédito no país. A Austrália confirmou o segundo caso de gripe aviária H5N1 no território continental. A infecção foi identificada em uma ave marinha migratória na Austrália Ocidental. O primeiro caso havia sido informado 2 dias antes, na mesma região. As infecções em humanos continuam raras. 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
3: 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Com trânsito em Salvador em ritmo de feriado, temos pista livre na região do Iguatemi, nos dois sentidos da Lipe e também na Avenida Tancredo Neves. Quem chega por ali vindo da Paralela não perde tempo. 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Lucas Barbosa, Nova Brasil, Salvador, 104,7.
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5: 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Agora 10h03. Aquele bom dia pra você nesta segunda-feira, 22 de junho, véspera da véspera do São João. Já é São João, né, minha gente? Sou Erika Saraiva e você está sintonizado na Nova Brasil FM, uma empresa do Grupo Tati de Comunicação. Abrindo a hora.

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Nova Brasil, mais que moderna, brasileira, Patufu, canção pra você viver mais. Antes teve Ney Mato Grosso com Jeito de Amar e agora Caetano Veloso, Debaixo dos Caracóis de Seus Cabelos.

0: Foi Roberta Campos com Minha Felicidade. Antes teve Caetano Veloso debaixo dos caracóis dos seus cabelos. Agora 10 horas 42 minutos.
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mais que moderna brasileira, voltando com Rita Lee, lança perfume, agora 10 horas, 46 minutos, uma excelente manhã pra você.

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1: Depois de ouvir o vento de Jota Quest, a gente vai ouvir Carolina Carol Bela, lançada em 1969. A música nasceu do encontro de dois monstros sagrados, Toquinho e Jorge Benjor. A musa inspiradora foi Maria Carolina, namorada de Toquinho na época, e que anos mais tarde viria a ser mãe da cantora Céu, nascida como lado B de um compacto. Na base de voz e violão, a música virou um hino atemporal. E você aí, sabia disso tudo? Vamos ouvir então, agora, Jorge Benjor e Toquinho, Carolina Carol Bela.

0: foi o Arquivo Nova Brasil dessa hora. Faltam 2 minutinhos para as 11 da manhã. Aquele bom dia.
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5: Apesar do movimento um pouco maior na Estrada do Coco, em Lauro de Freitas, ali no trecho de Portão, não há necessidade de desviar de rota entre Salvador e o Litoral Norte. A pista da Estrada do Coco está livre. 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Lucas Barbosa, Nova Brasil Salvador, 104,7.
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7: 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Hoje, segunda-feira, 22 de junho. Sou a Erika Saraiva, tô aqui com você até 1 da tarde. Agora, 11h03. Aquele bom dia. A gente começa com Legião Urbana. Hoje à noite não tem lugar.

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3: De volta com Capital Inicial Fogo, versão acústica, agora 11 horas 24 minutos. Bom dia.

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1: Lançada em 1986 no álbum Calor, Mania de Possuir é uma das canções mais maduras e certeiras de Guilherme Arantes. Na contramão dos clichês românticos dos anos 80, a letra faz uma crítica direta ao comportamento possessivo e ao ciúme doentio, defendendo que o controle sufoca o amor. E aí, você concorda com isso? Bom, com o piano marcante, que é sua marca registrada, Guilherme Arantes crava a lição definitiva no refrão. Quando a gente gosta mesmo, não quer mudar a pessoa. E aí, você concorda?

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2: 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Voltando com Lulu Santos, Tempos Modernos, versão acústica. Agora 16 minutos pro meio-dia. Bom dia, daqui a pouquinho, boa tarde, hein?

0: Rádio Detonautas, Rádio Love Nacional, encerrando essa hora. Antes teve Jorge Versilo com Ciclo e Roberta Sá com Mais Alguém.
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0: Enquanto trabalhadores da CLT têm direito a 30 dias de férias, juízes e procuradores já tinham 60 e agora aprovaram regras que permitem fracionar esse período em até 12 parcelas de 5 dias, evitando coincidência com fins de semana. O resultado, até 178 dias sem trabalhar por ano. A mudança também abre caminho para aumentar indenizações em dinheiro por férias não usadas, livres de imposto de renda. E a atriz Isis Valverde se manifestou nas redes sociais após ganhar repercussão. O processo trabalhista, movido por uma ex-cozinheira que alegava jornadas de 12 horas com apenas 20 minutos de pausa. Sem citar o caso diretamente, Isis classificou as informações como infundadas e distorcidas. 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
10: Não é qualquer hora, né? Além de ser uma hora inteirinha, só de música sem intervalo, é aquela primeira hora do seu almoço, aquele momento que você para, dá um respiro, sabe? 12h04 de uma segunda-feira, que é véspera da véspera. Enfim, praticamente São João aqui no Nordeste. Então você tá dando aquele respiro, contando as horas pra viajar ou pra descansar, ou já está no interior, por que não? No Toca na Nova aqui no sábado, a gente vê um monte de gente participando do interior do estado. Pois é, porque é São João, né? Vamos dar aquela relaxada, relembrar um pouquinho do que é a nossa música popular brasileira. A gente vai começar com o Djavan.

Titãs com Marvin, versão ao vivo. Antes teve Paula Lima com o Meu Guarda-Chuva. 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E você continua com o Sob Medida agora com Caetano Veloso. Sozinho, meio-dia e 25. Boa tarde.

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1: Gravada em Los Angeles e lançada no histórico álbum Elise e Tom de 1974, Só Tinha de Ser Com Você carrega a assinatura genial da dupla Tom Jobim e Aloysio de Oliveira, né? Tom compôs a melodia, Aloysio escreveu essa letra sobre um amor guardado que explode em entrega, sabe? Aquela coisa avassaladora. A faixa exala a química fina do disco, que é o piano preciso de Tom, flutuando com a interpretação absurdamente swingada de Elis, né, gente? A atmosfera dessas sessões na Califórnia foi tão mágica e tensa que a música acabou batizando o aclamado documentário de 2023, Elis e Tom, Só Tinha de Ser Com Você, que resgata os bastidores.

0: bicho esperto, hein? Bota uma música chamada Fácil e ainda explica que é pra você e eu e todo mundo cantar junto. Então, se você não tava cantando esse refrão agora, não sei bem o que você estava fazendo. Não tava ouvindo a rádio, né, gente? Com essa música, a gente vai finalizando aqui essa hora. Antes de Jota Quest, teve Thiago York com Sandy. Aquela música linda me espera. Agora faltam 5 minutinhos para 1 da tarde. Vou aproveitar e me despedir também. Vou ficando por aqui. Acompanhe a programação, que em breve tem mais uma edição do Sob Medida com essa hora inteirinha só de música. Amanhã tô de volta, hein? 8 horas da manhã, eu, Érica Saraiva, tenho um encontro marcado com você novamente, durante o São João também. E agora vou deixar você bem acompanhado com Cássia Eller e Malandragem. Daqui a pouquinho tem Ana Pelissé. Tchau!
1: Fui!

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0: Agora a gente vai recordar uma canção que foi censurada no teatro, mas ficou eternizada nas rádios. Chico Buarque escreveu Folhetim em 1977 para a Ópera do Malandro, mas a música estourou de verdade antes mesmo da peça estrear na voz de Gal Costa, como um dos grandes destaques do disco Água Viva de 1978. Essa canção foi inspirada no teatro de Bertolt Brecht. E a letra é pura ironia sobre os encontros rápidos da noite, um hino de desapego e controle que Gal cantava com uma malícia e elegância únicas.

0: Réveillon também é tempo de simpatia. Essas tradições populares misturam fé, cultura e um toque de brincadeira. Tem simpatia para descobrir o futuro amor, para trazer sorte, dinheiro e até casamento. Uma das mais conhecidas é colocar uma imagem de Santo Antônio de cabeça para baixo ou tirar o menino Jesus do colo dele e prometer devolvê-lo somente após encontrar um pretendente. Ou adivinhar um amor enfiando uma faca no tronco da bananeira na véspera de São João. Na manhã seguinte, a letra formada pelo leite da planta indicará a inicial do futuro amor. Independente de acreditar ou não, o importante é entrar na brincadeira e se divertir com os amigos e a família.
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0: 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Na voz da Maria Rita, teve também Ricardo Bacilar com Flávio Venturini, Lareira.
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0: Começa nesta segunda-feira, no Rio de Janeiro, o primeiro Seminário Nacional das Rodas de Samba, que vai debater políticas públicas e economia criativa para o setor até 24 de junho. O encontro, promovido pelo Ministério da Cultura, reúne pesquisadores e nomes históricos como Ney Lopes e Tereza Cristina. As atividades ocorrem no Palácio Gustavo Capanema e no Renascença Clube, com encerramento em homenagem à Tia Surica. E agora a gente muda de assunto. Termina hoje, hein? Às 23h59, o prazo para os candidatos ao Enem 2026 pagarem a taxa de inscrição de R$85. O boleto deve ser emitido na página do participante do INEP e o pagamento pode ser feito via Pix, cartão de crédito ou rede bancária. Estão isentos da taxa os alunos de escolas públicas e participantes do programa Pé de Meia. 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Agora faltando 1 minuto para as 14h.
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3: Beber água pode parecer um hábito simples, mas faz uma diferença enorme para a saúde. A hidratação ajuda a regular a temperatura do corpo, a água melhora a digestão e o metabolismo, contribuindo para o controle do peso. Outro benefício é para a pele. Manter o corpo hidratado ajuda a preservar a elasticidade, o brilho natural e combate o ressecamento e o envelhecimento precoce. Além disso, a água é essencial para o bom funcionamento do cérebro e dos músculos. E não para por aí. A hidratação adequada ajuda na prevenção de doenças dos rins, evitando infecções urinárias, prisão de ventre e auxiliando no alívio de sintomas de gripes e resfriados.
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1: Você sabia que a Copa do Mundo guarda uma curiosidade impressionante? O Brasil é a única seleção que participou de todas as edições do torneio desde 1930. Além disso, é também o país com mais títulos mundiais, somando 5 conquistas: 1958, 1962, 1970, 1994 e 2002. Outra marca histórica aconteceu em 1950, quando a Copa foi realizada no Brasil e registrou o maior público da história em uma partida. Cerca de 200 mil torcedores estiveram no Maracanã para acompanhar a decisão entre Brasil e Uruguai, em um jogo que ficou conhecido como o famoso Maracanazo. Nova Brasil FM Salvador, do Departamento de Esportes, Ivo Ferraz.
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Nova Brasil com Encontro de Balada e Jorge Versilo. Algo me diz. Teve também Marina Lima, Preciso de Dizer que Te Amo. 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Agora 2:38.

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0: maresia. Teve também Fala Mansa, mais um dia de sol.
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0: O dia de São João, comemorado nesta quarta-feira, 24 de junho, garante folga para trabalhadores em 5 capitais brasileiras, incluindo Recife, Salvador e João Pessoa. Por não ser um feriado nacional, a data depende de leis municipais ou estaduais. Quem for escalado para trabalhar nas localidades onde a data é oficial tem direito a receber o dia em dobro ou a uma folga compensatória. E agora a gente muda de assunto. Atenção, hein? A Uber anunciou novas regras para as categorias Black e Comfort, que passam a valer em janeiro de 2027. Vários modelos deixam de ser aceitos, como o Volkswagen Nivus e o Chevrolet Cruze No Black, e o Fiat Argo e o Volkswagen Polo no Comfort. A empresa também passa a exigir anos de fabricação mais recentes para carros como Honda City e BYD Dolphin. Mais que moderna, brasileira. 3:01. Uma ótima tarde para você.
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3: 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Outra marca histórica aconteceu em 1950, quando a Copa foi realizada no Brasil e registrou o maior público da história em uma partida. 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
1: 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O Brasil é a única seleção que participou de todas as edições do torneio desde 1930. Além disso, é também o país com mais títulos mundiais, somando 5 conquistas: 1958, 1962, 1970, 1994 e 2002. Outra marca histórica aconteceu em 1950, quando a Copa foi realizada no Brasil e registrou o maior público da história em uma partida. Cerca de 200 mil torcedores estiveram no Maracanã para acompanhar a decisão entre Brasil e Uruguai, em um jogo que ficou conhecido como o famoso Maracanazo. 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

autoestima por si mesma e parecia-lhe que entrava enfim numa existência superiormente interessante, onde cada hora tinha o seu encanto de

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1: E agora a gente volta pro começo dos anos 80. A gente vai recordar Guerreiro Menino, que todo mundo conhece pelo verso Um Homem Também Chora. Foi o presentaço do Gonzaguinha pro seu compadre, o Fagner, derreter corações pelo país inteiro. A letra veio na hora certa pra quebrar o mito do homem que tem que ser durão o tempo todo. Com Gonzaguinha escancara a vulnerabilidade do trabalhador que rala pesado na busca pelo peão, mas que também precisa de colo, carinho e uma trégua. Mostra que por trás da marra de guerreiro, todo homem carrega a fragilidade e os sonhos de um menino. É um hino atemporal sobre dignidade e sentimento puro.

0: da Daniela Mercury com Herbert Viana aqui na Mais Que Moderna Brasileira, 20 para as 4.
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0: esteve também com Lomi, com Causas Naturais.
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0: E atenção, contribuintes, hein? A Receita Federal libera nesta terça-feira, dia 23, a consulta ao segundo lote de restituição do Imposto de Renda 2026. Quem entregou a declaração dentro do prazo poderá verificar se foi contemplado pelo site, aplicativo ou portal Meu Imposto de Renda. O pagamento está previsto para o dia 30 de junho e seguirá os critérios de prioridade definidos pela Receita Federal. Mudando de assunto, Gilberto Gil vai eternizar a emocionante turnê de despedidas dos palcos com o lançamento de um álbum ao vivo especial. Intitulado Tempo Rei, o projeto será dividido em 4 volumes e reunirá registros das apresentações que celebram mais de 6 décadas de carreira do artista baiano. Incrível, né? Quer saber mais? Faz o seguinte, acesse o nosso site novabrasil.com, vai saber tudinho que tá rolando sobre esse assunto. Bom, eu sou a Ana Pelisser, fico por aqui sempre agradecendo demais o carinho da sua companhia, bom demais, viu? Fique bem, cuide-se bem, uma ótima tarde, uma linda semana pra você, tô de volta amanhã a partir das 11 da manhã, na sequência você fica com Júlio César. Um beijo pra você aqui na Mais Que Moderna Brasileira 4 e 1.
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1: Mais que moderna brasileira, ótima tarde. Começou Sob Medida com Marina Lima.

0: Brasil com Ana Carolina. Elevador fechando essa edição do Sob Medida.
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0: Mais que moderna brasileira, prepare o casaco, viu? Uma forte massa de ar polar avança pelo sudeste nesta segunda e deve provocar queda acentuada das temperaturas em vários estados da região. Segundo o Instituto Nacional de Meteorologia, o frio também pode ser acompanhado de ventos intensos e sensação térmica ainda mais baixa em algumas localidades. A recomendação é redobrar os cuidados com crianças, idosos e pessoas em situações de vulnerabilidade durante os próximos dias. 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Ótima tarde para você. 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
3: Neste final de tarde, o 29 Brasil aproveita a pista livre em toda a avenida paralela nos dois sentidos. Na cidade baixa, o trânsito melhorou após a diminuição da fila de ferro. Você passa pelos carpontes sem perda de tempo. 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

0: 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E parabéns pra você que tá levando mais um Alexa, presentão aqui da nossa programação. Andresa Almeida da Silva, final do fone 5602, parabéns. 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Participe, daqui a pouco tem o Weber Lima e todo o seu Timagoço com mais uma edição do Nova Brasil em Campo. Mais que moderna brasileira, agora 5:28. Boa tarde.
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3: Há cerca de 15 quilômetros de congestionamento na BR entre Candeias e a saída para Santo Amaro. Movimento grande no sentido interior do estado, que faz o motorista demorar uma hora a mais no percurso em direção à feira. Dias de chuva, previsão de segurança. 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Lucas Barbosa, Nova Brasil, Salvador, 104,7.
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9: É por nós, quem será contra nós? Salve, salve, galera brasileira, nosso abraço, uma ótima tarde, 5:33 na capital baiana. Estamos começando a partir de agora o nosso Nova Brasil em Campo, Salvador, galera em ritmo de forró, em clima de São João. Aliás, já tem gente aqui dessa equipe que já pediu até pra, né, tomar um licor, passear, comer amendoim, pamonha.
10: Eu já sei quem é.
9: É, não, calma, não precisa divulgar agora, fique calmo. Depois você vai pegar no seu pé. Então, vamos embora, mas é isso aí, hein? Tem uma equipe grande, vamos girando com toda a galera. Estamos juntos aqui às 5:34. É o Nova Brasil em Campo, Salvador, 104.7, galera. E já vou dar um dado aqui importante, hein? Já estamos numa audiência sensacional. Seu Genildo Lavinsky, daqui a pouco ele fala comigo, seu Toninho Maravilha, que diz que o placar era do Brasil até 3-0, depois mudou pra 3-1 e tá dizendo que acertou, mas calma aí, eu chamo você já, não precisa ficar nervoso, porque vai ter outro jogo contra a Escócia, você pode se redimir, quem sabe acertar o placar da Escócia. Eu já tenho o meu, é 4-0 Brasil contra a Escócia, 4-0 contra a vontade de Ives Carneiro e Lorena Vinhas, é 4-0 meu placar, galera, valeu? Vamos rodar então com todo o timaço, 5:34, bota a vinhetinha dele aqui, o nosso comentarista clássico. Boa tarde, Cadeirão, tudo bem com você?
10: Muito boa tarde, meu querido Ivo, Lorena, nosso Hércules lá nas carrapetas.
9: É o DJ, tá ali ligado.
10: Tá ali ligado. Ah, o Toninho, né? Toninho que já tá já de chapéu já, de palha.
9: Ele tá no circuito.
10: Tá, não, eu sei que já, ele tá no circuito, mas tá de chapéu de palha, nosso querido Genildo, Francinha, né? Francinha também.
9: É, isso aí,
10: o Gabriel.
9: Isso aí já tá na estrada.
10: Enfim, a você também, torcedor, um forte abraço, nós estamos aqui na véspera, quase véspera de São João, mas estamos aqui comparecendo para passar para vocês tudo aquilo que vem acontecendo no esporte no Brasil e no mundo, e também principalmente na seleção brasileira. Daqui a pouco nós temos material aí que a gente colheu, né, com a seleção brasileira para apresentar para vocês. Então, daqui a pouquinho a gente vai estar falando a respeito da Copa do Mundo, viu, Ivo?
9: Valeu, Ivens Carneiro, Lorena Vinhas, cadê você? Boa tarde, Lore.
0: Oi, Ivo, boa tarde. Tô aqui com minha vozinha dengosa, né? Como vocês
9: você
0: falam.
9: Você tá com bingo aqui na resenha também?
10: Né? Não, é porque ela tava na fogueira, velho. Você também não
9: sabe. Ela tava ontem toda de pintou o rosto de amarelo, de vermelho, de branco, de azul, no clima do jogo, hein? Você tava torcendo pra Argélia, né?
0: Boa tarde, torcedor. Olha, Ivo já chega assim, tá vendo? Me petelhando aqui, tá vendo, gente? Ele é assim, quando ele não pega no pé de Genildo, é no meu. Ou quando não é no de Toninho, é no meu. Muito boa tarde, torcedores, de nossos ouvintes. A gente vai junto até às 19 horas, falando aqui de seleção brasileira, falando de jogos que vão acontecer. Inclusive, agora, daqui a pouquinho, tem França e Iraque.
9: Argentina, hein? Isso. Vou comprar a camisa da Argentina, viu, seu Toninho?
0: Pra ele você já tá vestir. Aqui de azul, viu, Toninho?
9: Aliás, já vim em homenagem à Argentina.
0: Ele vem de azul e fica falando que o Brasil vai dar 6-0, 5-0.
9: Eu agora vou torcer pra Argentina também, Toninho, porque dá gosto ver a Argentina jogar e um Brasil que qualquer adversário que o Brasil pega, o Brasil tem dificuldade pra vencer. Venceu o Haiti, que pra nós não é páreo pra nada. É um time que compara o Haiti com a seleção aqui do Campeonato Baiano. É isso mesmo. Viu, seu Toninho? Não é seleção pra dizer que o Brasil tá muito bem, não. Ô, Hércules, ele tá doido pra falar. Bota a Vietinha nele aí, garotão. Ele deu 2 placares, hein? Vamos decidir se ele vai ser acertou ou não. Bota aí, garotão. Boa tarde, Toninho.
5: Boa tarde pra todos os companheiros. Boa tarde, amigos. Olha, quando você dá testemunho de si mesmo, seu testemunho pode não ser verdadeiro. Mas quando alguém dá testemunho de você, esse testemunho é verdadeiro. Ives Carneiro, qual é o placar que eu dei?
10: O primeiro foi 3-0.
9: Ah, e teve dois, foi?
10: Acabou. Não, aconteceu o seguinte.
9: Ah,
10: naquele dia que a gente tava aqui na rádio fazendo, colhendo, né?
9: Ives trouxe aqui, foi Ives que trouxe, não foi eu.
10: Colhendo os palpites dos colegas, eu dei 3-1, Toninho Maravilha, deu o placar de 3-0 para o Brasil. Na MD, quando a gente fez o programa
9: na
10: lá
9: casa MD.
10: Na casa MD, o Toninho falou que era 3-1. Ah. Mas no grupo eu acabei corrigindo ele, que ele tinha dado o placar, na verdade, de 3-0.
9: Então, resumindo, ele perdeu, né?
10: Não, ele ganhou.
5: Eu fui induzido ao erro lá na MD.
10: É porque mas lá ele tomou umas cervejinhas, as coisinhas lá.
9: Não, ele não bebe.
0: Não bebe?
9: Não, Toninho não.
0: Ele só toma
9: água que passarinho bebe. Água mesmo, né?
5: Isso.
9: Grande, ele comeu aquele quibe, comeu um pastelzinho.
10: Tinha um camarãozinho?
9: Rapaz. Eu, quando cheguei no
5: camarãozinho, tava muito bom, né? Muito bom.
9: Ô, Genildo Lavista.
5: Mas uma coisa que precisa ser esclarecida, precisa ser definida.
9: Ah.
5: Meu amigo, meu irmão Genildo Lavista, não precisa usar chapéu de palha, porque o cabelo dele já parece um chapéu de palha.
0: Não então, faça isso com ele.
5: Ele já tá normal.
0: Que ele tá louco.
9: Daqui a pouco você vai fazer o Genildo mudar a cor do cabelo. Você vai fazer.
5: Show de bola de Messi.
9: Você vai fazer
5: ele
9: mudar a cor do cabelo. Eu tô vendo que isso vai acontecer. Ô, Genildão, bota a vinhetinha dele aí, garotão. Tudo bem, Genildão? Cadê nosso Genildo?
5: Roscou.
9: Genildo?
0: Vocês falaram do cabelo dele, ele não quis mais falar, tá vendo aí?
5: Ele foi olhar no espelho.
9: Então, já o nosso Genildo vem pra participar com a gente. Tá, Genildo, você tá no mesmo circuito, o Toninho tá ok, então já o nosso Genildão vem aí pra falar com a gente também aqui.
5: Só dá volume no microfone, tá tudo bem.
9: É, vamos lá, 5:39, agora, meus amigos, o que vocês acharam do jogo? Ô, Toninho, eu começo com você, o que você achou do jogo da seleção brasileira contra o Haiti, pra mim venceu e não convenceu mais uma vez, aqui pra nós.
5: Mas é aquilo que eu disse, era 3-0 sem apresentar grande futebol, porque pra mim o adversário é muito fraco, um dos mais fracos desse grupo, né? Então, não tem condições, não dá pra avaliar, o adversário realmente não deu pra testar a seleção brasileira, que continuou com os mesmos erros, continuou com os mesmos problemas. Quando pegar uma seleção mais gabaritada, mais preparada, vai ter dificuldades. Então, esse é o problema. Eu entendo que o jogo não foi um jogo para avaliar o futebol brasileiro. Serviu para melhorar um pouco o clima do jogo dentro do grupo. Então, é por aí. Eu acho que é o caminho é esse.
9: E você, Ives Carneiro, o que você achou do jogo, Ives?
10: Eu sinceramente eu ainda tenho alguma coisa que está me impedindo de ter a certeza de que o Brasil possa chegar muito além do que passar da próxima fase, porque apesar de ter ganho de 3-0, o Brasil jogou contra o Haiti, né? Um time que a gente sabe que não tem praticamente tradição nenhuma. Você vê que as seleções que vieram para a Copa já com um gabarito de favoritas, que é o caso da Argentina, da França, estão pegando esses times, sabe, jogando e convencendo. O Brasil não. O Brasil contra o Haiti venceu por 3-0, mas não me convenceu, sinceramente. O time do Brasil não me convenceu e estou muito preocupado. Só espero, na verdade, é que ocorra com o Brasil, que ocorreu com algumas seleções que em outras Copas começaram mal e depois foram se aprimorando, chegaram até a ser campeão.
9: Isso mesmo.
10: Entendeu? Então é isso que eu espero que o Brasil aconteça com o Brasil. Ainda, que ele vai se entrosando.
9: É a expectativa de muita gente, né?
10: Ele vai se entrosando e vai que o Ancelotti consiga chegar a um time titular que dê certo, né? Que consiga apresentar pra gente um futebol com segurança, com qualidade. Então é isso que a gente fica torcendo. Agora nós somos brasileiros, né? Independente da situação da seleção brasileira, a gente vai sempre torcer para a equipe do Brasil.
9: Correto. Valeu, galera brasileira.

0: 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Estamos, galera, 6h45 e 43. Chamou, Genildão?
1: Oi, chamei. Me ouve agora?
0: Tudo bem, Genildo. Abraço pra você. Tô te ouvindo, Genildão.
1: Teve um pipoco aqui perto. Eu acho que explodiram um transformador.
0: Ih, rapaz.
1: Foi tudo embora e voltou. Mas agora tá tudo bem, parece.
0: Graças a Deus.
1: Tomara. Eu tomei um susto, eu dei um pulo aqui. Mas foi exatamente na hora que Lorena me defendia aí de uma acusação gravíssima, né? Que o seu Toninho fez com relação ao meu cabelo de palha. Imagina, rapaz.
2: Eu sou sua advogada, viu, Genildo? Pode ficar tranquilo. Vou defender sua honra.
1: Obrigado.
2: Aqui.
1: Obrigado, Lorena. Obrigado.
0: Seu Toninho. Achando, me chama... que você vai ter que mudar a cor do cabelo, viu, Genildo?
1: Pois é.
2: Eles estão com inveja.
1: É, com certeza.
0: Eu vou pintar o meu em homenagem a você, Genildão.
1: Falta de coragem desse povo.
0: Genildo, que será homenageado numa grande cidade aqui da Bahia. Vai receber o título de cidadão. Não vou revelar ainda, mas vou com você lá, Genildo. Você vai receber o título de cidadão.
1: Vai aí,
0: eu posso
1: toda.
0: Falar? Eu posso falar?
1: Hein?
0: Eu posso falar a cidade?
1: Pode, você que sabe.
0: Posso falar.
1: Você foi o diria assim, o condutor da notícia.
0: Genildo será homenageado lá em Jacobina, a minha querida Jacobina cidade, onde ele foi lá, fundou a Rádio Clube, tem uma história lá em Jacobina e, né, o pessoal lá me procurou e vai Genildo logo em breve, né?
3: Cidadão jacobinense.
0: No período de recesso, Genildo será homenageado e receberá o título de cidadão jacobinense.
4: Eu até dou uma sugestão de fazer o programa de lá no dia.
0: Se for no horário, eu vou estar com o Genildo lá. E aí
3: leva a galera toda, né?
0: Você poderia ir também, Toninho. Você para
3: amenizar. Pode levar a galera toda.
0: Genildo, você poderia ir comigo
2: depois
0: também.
2: Depois de falar do cabelo dele, acho que
0: você
2: não vai
0: Genildo,
2: querer ir lá.
0: Lorena aí, a gente poderia estar lá, todo mundo, né, Genildo?
1: Vai todo mundo.
0: E depois vai ter aquele churrasquinho lá no restaurante catarinense, lembra, Genildo?
1: É do seu tempo? Não lembro se tinha, já existia esse não lá, na minha época. Você não era nem nascido ainda.
0: Rancho catarinense, Genildo. Rancho catarinense.
1: Rancho catarinense, né?
0: Quando você estava em Jacobina, eu era garoto, né? Por exemplo, eu nasci em 70. Você chegou lá em 80 e quanto? E 6, não foi?
1: Eu cheguei em 82.
0: Pronto, então você chegou em
1: 80. Dia 1º de fevereiro de 1982.
0: Ficou até que ano lá, Genildo?
1: Eu fiquei até o dia 30 de novembro de 1986.
0: Só por aí.
1: Mas nesse intervalo eu saí. Eu fui para Espanha. E depois eu fui pro México, estando já lá em Jacobina.
0: Eu em 86 eu tinha 8 anos, então tava só ouvindo rádio ali, sabe? Mas não tinha ainda, não tinha nenhum contato com vocês, não. Comecei em 96 lá na Rádio Clube, 10 anos depois que você foi embora. Sim. 10 anos depois que você deixou Jacobina, eu comecei lá na Rádio Clube Rio do Ouro, onde foi deu os primeiros passos no rádio. E eu tenho uma alegria, viu, Genildo? A satisfação de tê-lo aqui conosco, né? Depois de tantos anos, um cara assim que tem uma história linda lá em Jacobina, numa rádio que eu comecei a minha carreira, né? Saber que Genildo foi o cara que foi lá fundar a Rádio Clube e que deixou um legado lá, tanto que será homenageado merecidamente, reconhecendo em um título de cidadão jacobinense. Genildo gosta muito
1: alegria.
0: De Jacobina, tem muitas histórias lá de Jacobina, isso eu sei.
1: Tem mesmo, foi. Rapaz, eu enfrentei uma barra pesada lá de trabalho, mas foi muito bom, gratificante, deixou uma lembrança assim que não sai de forma alguma da minha memória, né? O período que eu passei lá em Jacobina foi só de alegria, fazendo o Clínica Geral, era o programa
0: que
1: eu
0: apresentava. E tá vivo até hoje e eu tô fora, mas continua sendo uma das maiores audiências que hoje é apresentado lá pelo colega Maurício Dias, né?
1: Sim, Maurício que foi cria, né? Também na época, né?

0: você
1: pois
0: conhece.
1: Pois é, Maurício. É. Era bem novo, era Maurício, George, João Araújo, tinha gente.
0: Furtado, né, Vinildo? Furtado. Capitão Assunção.
1: Manuel Lages, Manuel Gonçalves.
0: Capitão Assunção.
1: Dantas, Capitão Assunção, todo mundo.
0: Tinha o Dantas.
1: Todo,
0: e o nosso querido João Batista Ferreira, uma das grandes vozes do rádio jacobinense. Exato. Também, que já foi
1: detalhe,
0: depois
1: viu,
0: de você, é quem
1: detalhe,
0: tá,
1: viu, Ivo,
0: organizando tudo isso.
1: Lá na cidade, quando eu cheguei, eu fiz questão de dizer o seguinte: olha, o único forasteiro aqui sou eu. Então todo mundo daqui de Jacobina vai ocupar. Aí o pessoal ficou: mas como que a gente vai fazer se a gente nunca trabalhou, não sabe? Diz: pronto, nós tivemos o tempo necessário para orientar todos. E aí teve aula para operador de áudio, para todo mundo, para locutor. E quando a rádio estreou, era dia 14 de dezembro de 1982. Então, todo mundo já estava em ponto de bala e a rádio foi um sucesso total, meu amigo.
0: É.
1: Você não podia ir para lugar nenhum sem ouvir a rádio. É impressionante.
0: Ô, Genildo,
1: aquilo.
0: Eu vivi.
1: Fazia eco na cidade.
0: Eu vivi alguns anos lá na Rádio Clube e eu posso testemunhar isso para você. Aonde a gente chegava naquela região, era uma festa. A equipe da Rádio Clube vai estar aqui nos campeonatos, quem jogava assim, entendeu? Eu era artilheiro sempre dos jogos lá quando a gente ia jogar nesses campeonatos. Fui goleiro do time da Rádio Clube. Fui jogador de linha. E assim, quando a gente chegava, Toninho, nos povoados, nas localidades, era a maior festa para a Rádio Clube. Até
1: ô,
0: hoje.
1: Toninho,
0: e a Rádio Clube.
1: Agora tá explicado. O único momento em que a emissora perdia era em campo.
2: É verdade, tá entendido.
0: Inclusive,
2: tá entendido.
0: João Batista mandou um vídeo pra mim de 1997, um jogo da Rádio Clube que não tinha goleiro. Eu tive que ir pro gol. Fui melhor em campo. Fui premiado, Genildo.
2: O cara não fica vermelho, rapaz. Vamos embora pra frente, vai.
0: Vamos lá. Vamos falar de futebol então?
2: Bora.
0: Vamos lá. Vamos falar de futebol. Genildo, seleção brasileira. Vocês que era 4-0, me lembro bem. Quase acertou o placar. Mas por mais que fosse 4, Genildo, eu acho que não teria. Não dá pra gente dizer que o Brasil aí tá jogando aquele grande futebol. Tá muito longe.
1: Mas eu não vou entrar nessa. Passou já. Ganhou. Foram 3 pontos.
0: Vem você.
1: Agora a gente vai se preparar pra Escócia. Agora é um outro jogo, é uma outra coisa, é uma outra formação, é uma outra escalação. Eu volto a dizer que o Brasil vai adiante. Não é aí. Essa Copa não é o que está você imaginando. A Argentina. Eu não vi nada na Argentina a não ser um time jogar em função de Messi. Para onde
0: mas organizado, Genildo. Organizadinho.
2: Obrigado.
1: Aí.
2: Obrigado por defender meu ponto de vista.
1: Olha, o único ET, diria assim, que existe é Messi. Pronto. O resto é, como diz o outro, é japonês. Todo mundo igual.
2: Comum.
1: Todo mundo igual. Tá certo?
2: Ó, eu disse isso. Antes de começar a Copa, o treinador reuniu o grupo e falou: ó, nós vamos jogar em função de Messi, um dos maiores jogadores da nossa história, está encerrando sua carreira em Copa do Mundo. O time vai jogar em função dele.
1: Jogava em função de Mário Kempes, jogava em função de Maradona depois, jogava e joga agora em função de Messi. Mas essa é uma forma inteligente de fazer, Toninho. Não condeno não, é uma forma. Por quê? Porque ele tá jogando em função do melhor jogador. O Santos jogava em função de quem? De Pelé.
2: Pelé.
1: A seleção com Pelé. Jogava em função de quem? De Pelé.
0: O Flamengo.
2: O Corinthians jogava em função de Rivelino.
0: O Flamengo em função de Zico.
1: Em função de Zico. A seleção com Ronaldo, Ronaldinho, com Rivaldo e tal, jogava em função daquele meio de campo extraordinário e todo mundo jogava em função de Ronaldo para fazer gols. Entendeu?
2: Só o Rogério Ceni que não quer entender que o time tem que jogar em função do Everton Ribeiro.
0: Sim, mas aí a questão é o Everton Ribeiro jogar a bola também, né? Porque ele deu uma queda, né, Toninho? Ele deu uma caída, né?
2: Caída, porque o cara não aguenta correr o tanto que ele corre, ô Ivo.
0: É. Concordo.
2: O treinador quer que ele corre, igual corre um jogador novo de meio de campo.
0: Messi tá
2: igual corre o Jean Elias.
0: Messi tá à vontade em campo, não tem obrigação de marcar, de correr, de fazer isso, não. É ali na grande área, pelas pontas.
2: Segundo gol, ele foi o monstro.
0: E o primeiro
2: ele saiu
0: gol
2: lá da direita,
0: também, né?
2: Ele começou a jogada lá, chegou aqui embaixo, bateu, voltou pro segundo pau aqui pra fazer o gol. Pelo amor de Deus. O cara é absurdo.
0: O primeiro gol também.
1: Você sabe qual é o problema? Eu vou dizer a vocês aí. Viu, Lore? Presta atenção a isso.
3: Tô te ouvindo.
1: Nós temos a grande mania de adorar a mulher do vizinho e esquecer que a gente tem uma grande esposa em casa.
0: Lá,
1: esse é o grande problema.
2: Tá, pois certeza. É. Neymar. Você tá dizendo que o Neymar vai voltar ao campo amanhã, né?
1: Não, eu tô dizendo a você que todo mundo, a Argentina é grande e não sei o quê, que a França é maravilhosa e que isso e aquilo outro. Rapaz, hoje a Áustria deu sufoco na Argentina.
2: Sufoco. No começo, principalmente no segundo tempo.
1: Não, sufoco. E o que é a Áustria no futebol? O que é a Áustria na fila do pão da FIFA? É ninguém. É ninguém. Lá embaixo. Tá aí na Copa do Mundo simplesmente porque temos esse ano 48 participantes.
0: Eu tô doido pra ver Brasil e Argentina.
1: Somente está por isso.
0: Tô doido pra ver Brasil, Argentina, Brasil e França, Brasil e Inglaterra.
1: Você vai ter que vestir uma camisa da Argentina.
3: Ele já sabe que vestiu.
0: Eu já sou, Genildo, eu vim em homenagem a Messi, eu tô aqui, ó, com a camisa da Argentina que eu ganhei.
2: Brasil e
0: Aires.
2: Brasil e Argentina.
3: Da rádio que você vai ver ele todo dia azul.
0: No YouTube aí. No YouTube eu tô com a camisa da Argentina aqui, eu vim em homenagem à Argentina hoje.
4: Mais para Paraguai, Paraguai.
0: Ives em homenagem ao Palmeiras.
2: Brasil e Argentina, se cruzar, o resultado é 3-1 pro Brasil.
0: Genildo tá formando grandes alunos, tá? Genildo tá formando grandes alunos, parabéns, viu, Genildo? Porque então o Nil começou
2: não
0: a
2: é isso.
0: Dizendo que o Brasil
2: isso é experiência.
0: Agora
2: experiência
0: você,
2: de vida.
0: Genildo já convenceu o Toninho que o Brasil vai longe.
2: Isso tá é experiência de vida.
0: Você percebeu isso aí?
2: Isso é vivência de futebol.
4: Tomara que o Brasil vá longe, né? Bem longe mesmo.
0: Vamos ouvir agora?
4: Hã? Vamos lá.
0: Não, pode falar. Pode.
4: Bom, eu sinceramente espero que isso, que cortem minha língua, né? Isso. Mas, pelo que eu tô vendo, eu não consigo enxergar isso. Agora, é aquilo que eu falei. Daqui até o final da Copa, pode acontecer muita coisa. O Brasil pode se encontrar, porque a gente sabe que um jogador de qualidade o Brasil tem.
0: Tem. O Brasil
4: é os melhores jogadores do mundo. Isso aí ninguém pode negar. Então, quando a gente sabe que a gente tem craque, esses craques têm a possibilidade de reverter qualquer situação no time.
0: Chega de Rafinha, viu? Chega de Bruno Guimarães, de Casemiro.
1: Vocês também, vou te contar. Só pra satisfazer a você aí, o seu Ivo, torcedor da gente. Olha aí, como é que se comporta aí, já veio de verde, legal. Lore tá de branco também, que é uma das cores da seleção.
0: Ela tá, né? Com,
1: mas tudo bem,
0: com uma blusa
1: lá, então.
0: Creme.
1: Mas na verdade, Ivo está dizendo que tá com a camisa em homenagem à Argentina. Na verdade, ele foi lá vestido com esse azul aí para homenagear o Grupo City, né? Torcedor do Bahia disfarçado.
0: Você pode
1: pensar
0: o que quiser.
3: Aos poucos ele vai se revelando.
0: Hoje eu vi homenageando a Argentina.
3: Até a Copa acabar, a gente vai descobrir quem
0: você,
3: é de verdade.
0: Você, Lorena, disse que o Brasil não ia passar da primeira fase, sustenta ainda, fale.
3: Eu não disse isso, não. Preste bem atenção. Considerando o adversário que o Brasil teve no último jogo, o Brasil melhorou um pouco na movimentação ofensiva. O Vinícius Júnior conseguiu ser decisivo ali pelos lados, deu um upzinho porque não estava tão bem. Matheus Cunha aproveitou as oportunidades e o Brasil praticamente não sofreu durante a partida defensivamente. Porém,
0: o Alisson só pegou na bola uma vez, uma única defesa.
3: Porém, é um time um pouco abaixo, um time que a gente não conhece tanto, que não tem tantas estrelas. Mas no segundo tempo, o Brasil, ele diminuiu muito o ritmo. Ainda falta aquela criatividade, aquela intensidade contra adversários
0: mais fortes. Aquela conexão afinada,
3: isso,
0: né?
3: A gente só vai conseguir ver isso no jogo contra a Argentina, no jogo contra a França, no jogo contra a Alemanha, a Espanha. Não tem ainda um termômetro.
0: Não, e vale choro, viu?
3: E ainda tem o problema físico do Rafinha, né? Que pra algum, olha, gente, sinceramente, eu vi pessoas comemorando que o Rafinha tinha se machucado. Eu sei que ele não tá num momento tão legal, não tá conseguindo ajudar, não tá conseguindo ser efetivo, teve muitas oportunidades, gente, e perdeu ali de cara a cara com o gol, e quando finalmente conseguiu, tava impedido. Então, ele precisa ter aquele refinho. Muitos estão dizendo que precisam colocar a camisa do time dele da Europa por debaixo do Brasil, pra ver se ele consegue acordar e desempenhar o melhor futebol dele. Assim, o resultado em números foi excelente, mas o placar, ele não convenceu muito não. O Brasil venceu, mas não convenceu diante de quando pegou o time mais forte, que foi o Marrocos, não se saiu tão bem. Então, tem uma expressão numérica de times.
0: É estreia, né?
3: Mas foi com um time bem abaixo. Então, a gente tem que ir com calma, com fé, acreditando, não fazendo igual uns e outros.
0: Vamos
3: aqui. Mas a gente tem que ir acreditando.
0: Lorena Vinhas, hein? Tô achando que eu vou mudar ela de galera pra ser comentarista, viu, Genildo?
1: Pois é, mas ela tá muito bem, sim.
0: Fala nisso, Genildo.
1: Só pra...
0: Vá. Aí. Eu tenho uma notícia pra vocês, que vai ser divulgado. A rádio é a chegada da Nova Brasil em Campos Salvador. Crescemos 3 pontos no ranking de audiência aqui na capital baiana.
1: Que maravilha.
0: Tá? O Ibope já divulgou.
3: Muito bom.
0: Em breve aguarda aí que vai novidade. Vá.
1: Boa, boa, boa. Que boa. Olha, Messi então classificou a Argentina, né, pra próxima fase. É, ele ultrapassou a Marta. Maior goleador de Copas, você juntar as duas coisas, homens e mulheres, hoje é tudo igual. É, Messi é o primeiro jogador, no entanto, a perder pênaltis em 3 Copas seguidas.
0: Meu Deus.
1: Incrível isso, né? Messi, pois é. E é o jogador com mais vitórias no campeonato.
4: Ainda tem uma coisa, viu, Genildo?
1: Ah.
4: Ele é a 6ª Copa que tá jogando.
3: Pra você ver os altos e baixos de um atleta que joga alto nível.
4: Que ele tá jogando.
0: Tá batendo todos os recordes.
4: E esses números tem que ser batido mesmo desse jeito, pô.
1: Sim, com tantos jogos. É por isso que eu não gosto de fazer aquele tipo de comparação, de dizer, ah, Messi fez mais que fulano. Vejam só, ele tem que fazer mais, ele tem que ter feito mais que Pelé, claro. É, ele tem que ter feito mais que Ronaldo ou que outros jogadores, porque a fase é uma outra, o período é outro, a Copa é outra, com mais times, com mais jogos e tudo mais. Quem joga mais, é claro, tem mais chances de fazer mais gols. E é o que está acontecendo agora. Ele é artilheiro da Copa, tem 5 gols, mas por quê? 2 jogos, é claro. Ele fez 3 no primeiro, 2 no segundo. Só ele fez gol. Isso significa o quê? Claro, a capacidade dele como goleador, a genialidade dele, é um craque, sem dúvida alguma, mas a Argentina joga em função de Messi. E tudo bem. Joga inteligente? Claro que é um jogo inteligente esse. Se eu tivesse Ivo Ferraz como o principal jogador, não é o caso, jogador do time, no Baba seria ele, mas não é.
0: Vou marcar um Baba, eu quero ver quem
2: vai
0: é.
2: Vai faturar, vai.
0: Nessa equipe, você viu, Didi Eco, você vai ser o goleiro, viu? Você tem estatura de goleiro. Quero ver se você pega a bola mesmo, tá bom? Valeu, galera. Vou pro break. 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Eu vou aqui, Francinha, França Almeida, vou com você logo na volta, França Almeida, tudo bem com você, Francinha?
5: Beleza, meu caro Ivo, uma boa noite para você, para os nossos amigos ouvintes, né? O torcedor e toda a bancada aí que está ao seu lado na produção deste programa. No Nova Brasil em Campo, meu caro Ivo Ferraz.
0: E você aguardo, passou longe, tranquilo. França. Você que passou longe no placar, que era 3-0 pro Haiti, você perdeu feio, França.
5: Eu
0: na
5: fiz
0: volta,
5: 2-1.
0: Você
5: eu
0: vai se desculpar com a equipe toda aqui, tá bom?
5: Pô, eu fiz 2-1. Alguém acertou?
0: Você falou 3-0 Haiti, não foi não?
5: Não.
0: Ah, então daqui a pouco você comenta
5: Brasil,
0: aí.
5: 2-1.
2: Claro que eu acertei, França.
5: Foi?
2: Claro que eu acertei.
3: Toninho sempre sensato.
0: Ninguém botou fé no placar de Toninho. Vou aqui, volto já, galera.
5: Valeu, Ivo.
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3: Avenida Jequitaia fluindo muito bem, desde o comércio até calçada, facilitando também sua subida para o túnel Américo Simas ou para a Via Expressa. Falando da Via Expressa, fluxo também tranquilo por lá, nos dois sentidos da via. 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

0: Valeu, minha galera brasileira, de volta com Nova Brasil em campo, Salvador, com todo o nosso timaço. Hoje na bancada, comigo mesmo, Ivens Carneiro, Lorena Vinhas, Toninho Maravilha, Genildo Lavinsky e o nosso querido França Almeida, o melhor plantão esportivo do Brasil, galera. 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Bom, dá uma passadinha no plantão esportivo com o nosso Francinho Almeida. Ele traz os detalhes. Na volta eu vou com o Gabriel e aí depois girando com toda a equipe, batendo essa bolinha aqui redondinha. Alô, Francinha, melhor plantão do Brasil.
1: Ok, meu caro Ivo Ferraz, falando de Copa do Mundo, a bola já está rolando na Filadélfia, 6 minutos do primeiro tempo, França e Iraque vão empatando em 0-0 e teremos às 21 horas uma outra partida, horário de Brasília, Nova York, lá em Nova York, Nova Jersey, ou a Noruega enfrentando o Senegal. Copa do Mundo, que já apresentou à tarde pelo Grupo J, Argentina derrotando a Áustria por 2-0 e presença mais uma vez marcante do Messi, marcando mais 2 gols na sua história em Copa do Mundo. Primeiro gol foi marcado aos 38 minutos do primeiro tempo e o segundo foi no finalzinho da partida, nos descontos, aos 5 minutos do segundo tempo, Messi marcou fazendo 2-0. Lembrando que antes, aos 9 minutos do primeiro tempo, o Messi perdeu um pênalti chutando para fora. Ele é o principal artilheiro da Copa do Mundo, com 5 gols marcados e história de Copa do Mundo. Ele é o maior artilheiro que já marcou até agora, 118 gols em Copa do Mundo. Portanto, são detalhes desta partida envolvendo Messi e Argentina na vitória de 2-0 diante da Áustria hoje em Dallas. Portanto, valendo Copa do Mundo. E repito, a bola está rolando, França e Iraque estão empatando em 0-0, Noruega e Senegal vão jogar às 21 horas em Nova York, Nova Jersey, isto em Copa do Mundo. Amanhã tem mais, tem Jordânia e Argélia, Portugal e Uzbequistão, Colômbia e República Dominicana do Congo, Inglaterra e Gana, Panamá e Croácia. É a programação da terça-feira valendo pela Copa do Mundo. Independente, Ivo, de Copa do Mundo, é bom lembrar que teremos arbitragem brasileira mais uma vez, né? Nesta Copa do Mundo, na partida envolvendo Noruega e Senegal, é arbitragem brasileira. Daqui a pouquinho eu trago os detalhes. E mais uma coisa, Série B do Brasileirão, hoje tem uma partida, amanhã tem outra, fechando a 14ª rodada, né? Então, com essa Copa do Mundo, movimento maior, claro, esquecido o Campeonato Brasileiro. A Série C também tem uma partida fechando a 11ª rodada e na Série D, dedidado, os nossos representantes atuaram ontem, já em jogo de ida da segunda fase e ambos perderam. Daqui a pouquinho também eu vou falar sobre isto e a segunda divisão do Campeonato Baiano, onde tivemos a penúltima rodada da fase, já com 4 clubes classificados para as semifinais da segunda divisão do Campeonato Baiano. Tendo aquele tempinho legal, Ivo, eu volto e trago com detalhes todas essas notícias no programa Nova Brasil em Campo, meu caro Ivo Ferraz.
0: Valeu, França Almeida, melhor plantão esportivo do Brasil, galera. Eu vou ao nosso Gabriel Barcelar e na volta vamos falar de Bahia e Vitória, comentando aqui, trazendo atualizações, jogador deixando o Bahia. Então vamos lá, 6:10. Alô, Gabriel.
2: Boa tarde, Ivo. Boa tarde a todos que estão aqui com a gente na Nova Brasil FM, com nossa resenha, o Nova Brasil em Campo, nesta segunda-feira. Estamos começando a semana e, como eu já havia antecipado na semana anterior, hoje é um dia importante, foi um dia importante para o Esporte Clube Bahia. Os jogadores retornaram após essa mini férias inicial desse período de Copa do Mundo. jogadores que pararam as atividades no último dia 30 de maio, quando venceram o Botafogo, e após isso tiveram esse período aí de tranquilidade, de descanso, de viagens, para curtir como quisessem, e hoje retornaram às atividades no CT Evaristo de Macedo. Os jogadores passaram por avaliações físicas, ainda sem treino, estão ali verificando como é que está o estágio corporal, para poder aí sim retomar os trabalhos de fato. A informação importante que a gente tem do Bahia, a gente já esperava, né, que com o retorno da equipe a gente tivesse novidades, tanto com chegadas quanto com saídas também. E hoje a gente vai falar da saída do lateral Gilberto, o lateral que foi um dos primeiros a chegar nesse novo projeto de SAF do Bahia. Foi contratado ainda em 2023 para ajudar o Bahia a se livrar daquele ano muito ruim do rebaixamento. E o Gilberto, que foi um dos primeiros contratados, deixou o Bahia. O jogador que teria o vínculo encerrado no final do ano e não teria o seu contrato renovado, o Bahia, em comum acordo com o jogador, optou pela rescisão de contrato imediata, e o jogador já tem destino definido, vai defender o Atlético Paranaense. Gilberto já chegou no Paraná nesta segunda-feira e foi recebido no aeroporto pela imprensa paranaense, já falando como jogador do Atlético Paranaense. Ele falou sobre a expectativa de trabalhar com o Odair Helma, falou que está ansioso para encontrar o grupo do Atlético e não faz mais parte do elenco do Bahia. No momento, o Bahia tem o Roman Gomes, que chegou esse ano, vindo do futebol argentino, veio do Estudiantes, e também pode utilizar o Acevedo, como já veio sendo utilizado em boa parte do primeiro ciclo aí da temporada, aí, primeiro semestre, e também tem a opção, é claro, do Marcos Vitor, que é outro que pode atuar também como lateral direito. Ainda não se sabe se o Bahia vai até o mercado para trazer outro jogador da posição. Fato é que Gilberto deixou o clube e o Bahia só tem um lateral direito de origem no elenco neste momento, que é o Roman Gomes. A gente vai seguir acompanhando o Bahia durante a semana, essa semana de retorno aos trabalhos, para atualizar todas as informações, saber quem chega, quem sai. Alejo Vélez ainda não foi visto, não foi anunciado também. A gente fica no aguardo do anúncio do atacante argentino que chega pro Bahia como primeira contratação para essa segunda parte da temporada, esse segundo ciclo, para encerrar as competições de 2026, tá certo? A gente vai ficar de olho, é claro, porque a qualquer momento o Bahia pode anunciar novas chegadas e vocês vão saber em primeira mão aqui com a equipe da Nova Brasil em campo. Volto com você, Ivo, e a gente se vê ainda durante a semana.
0: Valeu, obrigado, Gabriel Bacelar, que tá curtindo o São João de Conceição do Coité, mas tá ligado no plantão do Bahia. Ô, Genildo, como é que você viu aí essa saída do Gilberto? Vai reforçar o Atlético Paranaense e o Bahia no mercado da bola, e a gente espera que nesse retorno, quem sabe, tenhamos novidades, hein, Navinsky?
3: Eu acho que o Bahia tem dentro do elenco jogador para substituir a Gilberto, né? Que nessa última temporada não foi bem. Ele esteve bem. Eu não esqueço daquele jogo que o Bahia, um jogo que o Bahia fez contra o Flamengo do Rio de Janeiro, que Gilberto arrebentou. Teve um jogo em Goiás também, e que ele arrebentou, fez um golaço, inclusive, e tal. E aqui na Fonte Nova, ele jogou bem várias partidas. Depois, esse ano, Gilberto já não foi o mesmo, já mudou, já ficou apático, já não corria muito, já não disputava muito, perdeu bolas, entregou lances, não marcava como antigamente. Enfim, eu acho que chegou a hora do jogador sair. E ele saiu bem, saiu do time, foi embora, vai curtir agora outros ares lá no Paraná, e eu acho que ele pode se dar bem diante de um esquema que favoreça ao que o jogador quer, né? Porque quando ele sai, ele vai em busca de uma melhor condição de vida e uma melhor condição também de atuação no time, um melhor posicionamento em campo, uma série de coisas, né? Que seguramente não estavam agradando. Porque uma saída dessa, por exemplo, do Bahia para o Atlético, não significa que o jogador simplesmente disse eu quero ir, nem o clube disse você vai. Ele escolhe para onde ir, porque afinal de contas, normalmente o jogador escolhe aquilo que lhe é mais conveniente, né? Do ponto de vista profissional. E foi isso que seguramente aconteceu com Gilberto. O Bahia tem jogadores, o Bahia tem o argentino Roman, que não jogou bem em duas ou três partidas em que ele entrou, e a torcida cismou. Mas eu lembro perfeitamente que na chegada dele aqui ao Bahia, Rogério fez inúmeros elogios a esse jogador, fez inclusive a menção à forma como ele atuava, duro na marcação, jogador com vigor físico muito importante, segundo o Rogério, mas ele acabou não se adaptando ao esquema. Não é que o jogador seja ruim, às vezes o esquema do técnico não é bom. E é o que a torcida tem reclamado bastante, Ivo. E Ivens também. São irmãos gêmeos, até parecem. É. Mas esses jogadores que entram no time e que acabam não atuando bem, muitas vezes não se dão com o esquema que é montado na equipe para a atuação na equipe do Bahia. E a torcida reclama bastante do esquema que é montado para A, para B ou para C. E quem sabe ele agora, corrigindo isso com o Roman, com o Fred Lippert, com o David Martins, enfim, com os jogadores que ele tem em mãos, ele possa realmente fazer com que o Bahia não precise de um lateral e corrija os seus graves problemas que tem no meio de campo e também no ataque hoje em dia, tá? E que melhore. E no interior da zaga também, principalmente o interior da zaga. Viu, Ivo?
0: Beleza. Ô, Toninho Maravilha, o que você achou, Toninho, da saída do Gilberto? Ivo. Vou aonde, França?
1: Lá na Filadélfia, o Mbappé já marcou para a França. França 1, Iraque 0. Copa do Mundo.
0: Ô, França, falar nisso é que você... Como é que você recebe, né, essa homenagem de ter o nome de uma seleção? França pra França. Você deveria morar na França, França.
1: Olha, isso aí não é homenagem. É coisas da família, a árvore, né?
0: É verdade.
1: A família.
0: Encurtaram França. O seu nome, não foi, França?
1: Como é?
0: Encurtaram o seu nome.
1: Oh. Encurtaram?
0: Deveria ser Brasil e de França, viu? Vou chamar você de Brasil, vou mudar.
1: Deixa a França Brasil. Mesmo, né?
0: É.
1: Porque as cores aqui dentro do coração sempre é verde e amarela, Ivo.
0: Então beleza, Francinha.
1: É o que é importante.
3: França Almeida Paris do Eiffel.
0: É.
1: Pô, é,
0: tem belê.
1: Aí vai ser difícil pra assinar.
4: Então ele tá liberado.
1: Já tá, é meio complicado.
4: Seleções, né?
1: Porque tem documentos pra assinar, meu amigo. Quando o espaço é pequeno, já pensou botar Francisco Raimundo de França Almeida? Pô, velho.
0: Maravilha, é
1: muito nome.
0: Tá doido, hein? Muito grande.
1: É muito nome.
0: Ô, Toninho.
5: Oi.
0: Tá por aí, Maravilha?
5: Tô, claro, sempre tô.
0: Gilberto, vocês que não eram um bom jogador pro Bahia, tá indo embora, tá vendo?
5: Você não fica colocando palavras na minha boca, não. É o seguinte, deixa eu explicar uma coisa pra você. O jogador com 32 anos de idade quer jogar. O Gilberto, por uma razão ou outra, perdeu um pouco da motivação de jogar no Esporte Clube Bahia. Não sei se pelas opções do Rogério Ceni, que sempre dividiu ele com aquele outro que jogava aqui, que tinha uma irmã bonita aqui em Salvador, que foi pro México, também não deu certo.
0: Como é?
5: Não teve outro estrangeiro aí que dividia a posição com o Gilberto? Como era o nome dele aí, Janildo?
3: Ah, o chileno.
5: É o chileno. Isso.
3: O colombiano, chileno ou colombiano?
5: Sei lá, é desse lado aí. Veio aqui, dividir a posição com o Gilberto. O jogador que tem 32 anos, lateral, tem praticamente 4 anos de vida de futebolista. Aos 36 anos ele não aguenta mais correr na lateral. Ele tem que inventar uma posição no meio de campo, porque fisicamente ele não vai aguentar. Então, os últimos anos de vida dele, ele tem que melhorar a poupança dele, ele tem que jogar para encerrar a carreira em alto estilo. Aqui no Bahia, pelo que eu vi nos últimos tempos, ele iria continuar no banco, revezando uma partida ou outra com outro jogador, ou então entrar no decorrer da partida. Jogador com 32 anos de idade não quer isso. Ele quer ir para um time onde ele possa ter a possibilidade, pelo menos, de ser titular. Aqui no Bahia não iria ser mais.
0: E o City
3: então, deve ganhar mais, né?
0: Não, o City
5: exatamente
0: que não tem mais como ganhar dinheiro com ele, né? Então, tchau.
5: Não tem.
0: Não é mais moeda, né? É valioso.
5: É isso que eu tô dizendo. Moeda que eu tô querendo dizer.
3: Mas ele
5: uma transação desse?
3: De volta, ele continua jogador do City, continua do jogador do Bahia, né?
4: Compra e venda de atletas, fazer dinheiro com os atletas. Então,
6: ele
0: viu
6: de qualquer forma,
4: um bom negócio.
6: O futebol, pra mim, do Gilberto, era um futebol que te chamava atenção. Eu gostava muito do trabalho. Agora é como o Toninho falou, coisa, né?
0: Como
6: o Toninho falou, 32 anos, o cara precisa, né, dar uma melhorada na aposentadoria.
0: O Cid foi trazer outro mais novo, né, para fazer negócio.
6: Agora, essa é a minha preocupação.
4: Para quando tiver
6: O substituto dele.
4: Eles mandarem embora.
0: Ele já tem o Romã, tá aí, né?
6: O Romã ainda não
0: disse. Mas agora vai ter certamente mais rodagem, porque só tem agora o Romã e o Acevedo para jogar como.
6: O Acevedo a gente sabe que não é um lateral, né? Não é um lateral, apesar de jogar.
5: O Cid ainda ficou com uma porcentagem do valor da transação dele, caso ele arrebente lá no Atlético do Paraná, e uma outra agremiação queira investir milhões para levar o Gilberto nos últimos anos de carreira, o City parece que ficou com 20 ou 30% aí para embolsar ainda numa possível negociação.
0: Não foi um negócio ruim, né, Lore?
4: Isso, já que o City visa isso, né? Ver os atletas como ativos, transformar isso em dinheiro, dar essa visibilidade para os jogadores, trazendo jogadores jovens que estão jogando bem em outras ligas, em outros países, traz para cá, entrega para o futebol brasileiro, que não é fácil para esses atletas de fora vir para cá e se adaptar ao futebol brasileiro. Muitos deles estão bem jogando lá fora, na Argentina, na Colômbia, no México, mas quando chega aqui não aguenta o pique, né, de jogar um jogo a cada três dias.
0: A cobrança é maior
4: da torcida.
6: A quantidade de jogos
4: um
6: maior.
4: Jogo a cada três dias. Então tem que ter psicológico, físico e tem que ter um pouco de talento também, né, para poder vir jogar no Bahia ou no Vitória, em times brasileiros.
0: Tá vendo aí, seu Toninho Maravilha? Vamos
3: ver. Ivo, só para lembrar que a gente não pode passar em branco, foi Arias, não é isso, Toninho?
5: Arias, exatamente.
0: É o colombiano, Santi Arias.
5: O Santi Arias.
0: Que teve uma fasezinha boa e depois tchau, não foi?
5: O Gilberto era titular absoluto do Bahia. Chegou o Santi Arias, tomou o lugar do Gilberto.
0: Revezaram em alguns momentos, né?
5: E aí depois veio uma contusão do Gilberto. Aí degringolou de vez, ele não voltou mais, acho que perdeu também um pouco da motivação.
0: Eu acho que tem que botar o Romão agora, tem que botar o Romão pra rodar e trazer e tirar alguém da base, né, Genildo? Bota alguém da base.
5: Vai vir alguém da base, já tem, inclusive.
3: Já tem Fred Lippert.
0: Quem?
3: Inclusive. Fred,
0: pronto, bota o Fred aí.
3: Que já jogou, jogou bem, quando jogou.
5: Já jogou, duas ou três vezes como titular.
0: Isso. Não aprovou tanto. Deixa aí, galera, o intervalo comercial. Eu vou aqui, eu volto já.

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6: 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Avenida Frânio Peixoto tem trânsito com vários pontos de retenções, desde o Lobato até a região de São João do Cabrito, sentido escada. Se está na via e segue sentido escada ou Praia Grande, a via segue ainda com uma melhor opção. 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

Brasileira de volta com o nosso Nova Brasil em Campo, Salvador. Olha, subindo, crescendo cada dia mais na audiência. Obrigado, já ultrapassamos um monte de gente aí, hein? Se prepara que vem muita coisa boa aí, galera. Vamos juntos! 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Vamos trazer aqui o áudio da galera e na sequência vamos também colocar o

0: Vitória na roda, Lorena tá aqui buscando alguma informação do Leão, queridão. Ela tá conversando com alguém, acho que ela tem uma bomba pra soltar hoje aqui no nosso Nova Brasil em Campos, Salvador. Vamos lá, fala, torcedor.
1: Só você pra acreditar.
2: Era aí. Boa noite, Ivo e bancada. Eu sou Juvenal Santana, de Santo Jesus. E hoje eu ouvi num programa do Vitória no canal do YouTube, um ouvinte mandou mensagem procurando saber sobre uma parceria que o Vitória estava fechando com o Vitória de Setúbal, de Portugal. O apresentador, ele não soube dizer o certo, mas disse que estava rolando esse boato. Você sabe algo e que se trata essa parceria? Porque o Vitória de Setúbal, numa canetada só, foi rebaixado em Portugal em todas as divisões. Agora que o clube entrou em processo de reconstrução e ganhou o campeonato central, o que dá a vaga na terceira divisão nacional, para daí então tentar voltar à elite daquele país. Esse Vitória é um clube tradicional lá de Setúbal, de Portugal. Se fosse de Guimarães, o qual eu torço, mas é o de Setúbal. Você sabe algo?
0: Juvenal, o grande detalhe aqui é assim, às vezes os caras não têm o que falar, ficam jogando, né?
3: Um montão de
0: criando notícia. Inventando, aí tem um cara de seriônimo que falou uma bobagem que e tal, aí sai aquele, é o verdadeiro ruído da comunicação, né, Lavinsky? Não é ter nada de concreto, nenhuma informação verídica, nada é verdadeiro, mas aí começa, fulano, Messi vem pro tal time, o Brasil, aí daqui a pouco todo mundo começa a dizer, você sabe disso, você sabia que o Messi tá querendo vir pro Brasil? É, viu? Uhum. Então, assim, essa informação aí, eu não vi nada concreto, nenhum tipo de informação, pra mim não passa de um ruído, viu, Genildo?
4: Ele falou Vitória de Guimarães, coincidentemente, hoje de manhã, eu encontrei e fiquei quase 2 horas no contato com ele, meu amigo Fred do Chame Chame, desportista, torcedor do Bahia. E Fred estava exatamente com a camisa do Vitória de Guimarães, né? Por coincidência. Aí quando eu vi o rapaz aí falar em Vitória de Guimarães, eu disse, que coincidência
0: Setúbal,
4: danada.
0: Ele falou de Setúbal,
3: Vitória,
0: né?
3: Vitória de Setúbal.
4: Ah, foi o Vitória de Setúbal.
0: Que o Vitória de Setúbal poderia formar uma parceria com o Vitória da Bahia. Aí isso é balela aqui também, que ele se conhece o outro Vitória de Guimarães, que é tradicional clube português, né?
4: Eu confundi. Meu ouvido não tá bom então. Desculpa. Mas o Vitória de Guimarães, ele falou.
0: Ele começou falando do Vitória de Setúbal, tá? Sim. Depois ele disse que conhece o Vitória de Guimarães, não o de Setúbal, que foi rebaixado, né? E que tal, mas que...
4: Então o time seria esse de Setúbal.
0: De Setúbal. Que tipo de parceria? O que esse time ofereceria ao Vitória?
1: Um time que está entrando agora para a terceira divisão do futebol de Portugal. Vai
0: cê
1: somar vai, o quê pro Vitória?
0: Você vai mas acreditar nessa história, Toninho?
4: Rapaz, isso pode ser uma gozação que alguém fez, ou pode ser uma parceria empresarial que pode acontecer de troca de intercâmbio entre os jogadores e tudo mais.
0: É verdade.
4: Não necessariamente.
0: Para o Vitória seria um bom negócio, né?
5: Network, contato.
4: Os dois, às vezes. Porque às vezes o time tem uma divisão inferior ao outro, mas tem um grande jogador que pode se destacar no que esteja melhor.
5: E o Vitória adora fazer isso.
4: Eu acho relativo isso.
0: Não, ó, vamos falar sério. Vocês não vão. Ó, vou dar minha opinião aqui. Assim, o Vitória, como o Lório falou aqui, o Vitória adora apostar. E o Vitória, o que o Vitória tem feito nos últimos tempos é só apostar mesmo. Alguns acertam, né? Alguns dão certo e outros viram refúgio, viram hóspedes.
3: Turistas.
0: Turistas viram hóspedes no centro de
5: DM
0: do departamento médico de Vitória. Temos que nem jogar, chega aqui e já chega bichado, né?
5: Vem pra se tratar aqui. Quando tá bem, quebra o braço,
0: já
5: tá bem,
0: deixa aqui. Vitória tem feito isso. Tem feito isso apostando em jogadores. Alguns dão certo, outros são uma verdadeira frustração para o torcedor. O torcedor até se anima. Eu sou um português, achando que o cara vem pra cá jogar bola. O cara vem com minha cara gêmea, com seu pelourinho. Sabe, ficar lá no DM o tempo que for necessário, recebendo salário.
5: Ganhando.
0: Fazer parceria com o Vitória de Setúbal.
4: O Vitória acertou esse ano em algumas contratações, viu, Ivo?
0: Claro.
4: Graças às contratações.
0: Principalmente
4: boas,
0: as últimas, né? O René e o Zé Vitor.
4: Que não tem um suporte financeiro grande, que o Vitória não tem um grande suporte financeiro, não passa fome, mas não tem um grande suporte financeiro, nem é o Tostão, de que fala também o presidente do Vitória, o Fábio, ele fala brincando isso, é claro, mas o Vitória tem um time formado com jogadores contratados recentemente e que se encaixaram perfeitamente.

0: Perfeitamente na equipe. Essas contratações, por exemplo, feitas na Portuguesa de São Paulo foram fantásticas.
1: Isso.
0: Foram muito boas.
2: Sem
0: dúvida alguma.
1: Acertou mais, contratou menos.
2: De 20, 5 economizou mais. Deram certo. Tá? Não, então, esse ano já contratou uma porrada de jogadores.
3: E você imagina, Ivo, da onde ele vai te buscar um jogador de qualidade no Vitória de Setúbal, que nem o campeonato português ele disputa. Disputa campeonato distritais lá de Portugal. Então, como é que você vai achar que um jogador de lado, né, que disputa campeonatos, por exemplo, locais, vai ter condições de vir jogar no campeonato brasileiro, principalmente no Vitória?
1: Não passa a credibilidade, né? Você vê um time que precisa contratar e não entra, a gente não sabe o que está acontecendo. Assim, né? E não
3: conta pra minha história,
1: buscar
3: isso,
1: jogadores em um clube como esse. Mas não vai acreditar que é network, que é só pra ter contatos, pra poder ter ligação com empresários, pra poder passar.
0: Outra coisa importante, o rapaz apenas perguntou se era verdade e a gente tá aqui.
3: Claro, é.
2: Mas
3: ele tá respondendo
2: Respondendo a ele pra ele ter cuidado com esses ruídos da comunicação. Você que dá aula, Genildo, como jornalista, né? Você orienta muito seus alunos, futuros jornalistas, pra ter esse cuidado.
0: Ter cuidado, fuçar. Mas só pra lembrar que esse Vitória aí, que não é nada, já ganhou 3 vezes a Taça de Portugal, já ganhou também a Taça da Liga Portuguesa, já ganhou uma taça lá que é importante, que é a Taça Ribeiro dos Reis. O time tem estádio próprio, o estádio do Bonfim.
2: Às
0: vezes não dá importância, né?
2: O Juba tá até falando aqui o seguinte: será, Ivo, também se não é pro Vitória enviar jogadores para lá para ajudar essa reconstrução e vice-versa, os caras de repente mandar alguém para cá? Pode ser, né?
1: Assim como o Vitória fazia com clubes aqui do interior que mandavam os meninos da base, era poder.
2: O Vitória vai buscar o Matheus Dilma onde?
0: Na terceira divisão.
2: Foi buscar no Ipiranga. Lá do Rio Grande do Sul. Foi buscar o Renê aonde? Na Portuguesa, então, disputando a quarta divisão do Campeonato Brasileiro. O Zé Vito, também lá. Outros, foi buscar o Renzo Lopes aonde? Lá no Cafundé do Judas. Deu certo.
4: E o Bahia foi buscar o Judas. O Judas. O Bahia foi buscar o Juba onde?
2: O Juba?
4: Lá de graça.
2: No esporte.
0: De graça.
4: De graça. Tem o outro, o Pulga. Foi achar o Pulga onde?
2: No Ceará, que você tanto criticou, Toninho.
4: Então pronto, acabou.
1: Mas o Pulga
4: um abraço pra vocês agora. Aí, viu?
2: Vai tomar seu cafezinho que você tá na hora. Aliás, Toninho, você vai comer hoje, tô sabendo, você vai comer aquele queijo suíço com aquela pamonha quentinha.
4: Isso. Já tá aqui me esperando. Eu vou lá, vou comer em homenagem a vocês, viu?
2: Valeu.
4: Um abraço.
1: Abraço, Toninho.
3: Rapidinho.
4: Valeu.
3: Eu mando um abraço aí pra nossa audiência, fazer a parte social. Pra minha querida Railda, ali no Pirajá, no bairro de Pirajá, ela que faz a melhor sopa do mundo, viu?
2: Um dia ela vai trazer a sopa pra gente aqui na rádio,
3: você sopa vai ver que é a melhor sopa.
2: Não, tem vários tipos de sopa.
3: De legumes,
2: tipos.
3: Com carne, então
2: é sopa. Costela, tem?
3: Tem costela também.
2: De bacon?
3: De bacon, tem tudo.
2: Genildo gosta de sopa de abóbora.
3: É uma sopa espetacular. Um dia ela vai trazer pra gente aqui, eu tenho certeza disso.
2: Aliás, Genildo, você é um bom cozinheiro também, né, Lavinsky?
0: Ô, meu amigo, eu faço minha comida desde pequeno, minha mãe me ensinou, eu levava farofa de ovo pra feira, quem fazia era eu de manhã cedinho pra comer lá no sábado.
2: É verdade, Genildo, eu passei no tempo de televisão, passei 10 anos morando assim, sozinho e tal, e eu aprendi a cozinhar. Minha mãe dizia, faz assim, assim, assim. Quando eu tinha dúvida, eu ligava pra ela, bota um pouquinho disso, porque não é. Rapaz, hoje eu faço uma comida maravilhosa.
0: Eu não ligava não, eu queimava a comida, mas fazia de conta
2: não, que tava tudo bem. Nunca queimei, só umas duas vezes só. Uma vez eu botei a panela no fogo, peguei no sono, quando acordei a casa tava preta.
0: Tá vendo você?
2: Ivens Carneiro uma vez estourou um bujão na casa dele, pelo amor de Deus, inventou de cozinhar. Lorena quebrou as panelas tudo uma vez, Genildo.
1: Nada
2: fiquei sabendo,
1: disso,
2: pelo amor de Deus.
1: Muito bem, graças a Deus.
2: Você não sabe fazer nem um sarapatel, Lorena.
1: Cozinho, é porque eu não gosto.
2: Mas tá
1: eu
2: vendo
1: cozinho
2: aí?
1: Muito bem, graças a Deus.
2: Ô, França.
0: Que vai levar uma panelinha um dia desse, é uma marmita de uma comida que ela faz em casa gostosa pra
1: distribuir.
0: Vou trazer
1: pra vocês, só pra vocês não ficarem falando de mim.
0: Pra mim.
1: Eu falo só pra você, eles, viu? Aqui, que a gente se defende.
2: Ela mandou um vídeo da sopa, rapaz. Tá bonito aí, viu? Ó, sopinho de legumes com costela, essa de frango e a outra de jabá.
1: Nesse ar condicionado aqui gelado, deu vontade agora.
2: Uma sopinha cai bem. E você nunca fez nenhum arroz na sua vida, Lorena. Você não sabe cozinhar, pelo amor de Deus.
1: Se alguém que me conhece estiver me ouvindo aqui, por favor, manda um áudio aqui pra Ivo. Me defendendo, que eu cozinho muito bem, graças a Deus.
2: Ela deveria fazer um queijo, Genildo, pra você provar, Genildo.
0: Rapaz, pra provar, um sarapatelzinho eu gosto, viu?
1: Gosto
0: e ela
1: não.
0: Disse que faz bem.
2: Ela já disse que não sabe, gente. Sarapatel você vai comer quando você for pra Jacobina. Fique na sua aí. Mais um ouvinte aqui, ó.
5: Boa tarde, meu amigo Ferraz. Boa tarde, Gênio do Lavice. Boa tarde, Fran Salmeira. Boa tarde, esse grande aí, profissional aí, Gabriel Bacelar. Boa tarde, Lore. Boa tarde para Riva, Rivelino. Boa tarde aí para Toninho, boa tarde para todos vocês aí que tá curtindo o São João já, né? Aqui em Cruz das Almas, o São João aqui tá o melhor São João da... Aí é do Brasil e do mundo, viu? E o Ferraz. E quarta-feira o Brasil ganhar, você vai ver a cidade cheia de espada, viu? Trazer Francinha para correr atrás de espada, né? Trazer Francinha, Gabriel Bacelar, Jambu Lavisque aí, Toninho aí também, né? Tocar muitas espadas, né? Que a espada gosta de assoviar, então vai assoviar no ouvido de Francinha, viu? Mas Gabriel Bacelar. E o Bahia City, as novidades aí, o Ferraz. E como é que tá o seu São João? Tomando muito licor de amendoim. Deus abençoe, tenha uma boa tarde aí.
2: É, vou lhe entregar a Bíblia.
5: Pra Cruz das Almas, tocar muita espada. A cidade tá cheia de turistas aí de Salvador aí.
2: E vista saindo abençoe, daqui a
5: uma boa tarde, Galo City, as novidades do Bahia aí.
2: É, rapaz.
5: O Bahia ganhou hoje, né? Do Santos, né? 2-0, né? Deus abençoe, Ferraz. Feliz São João pra você e sua família aí, cara. Você é grande profissional, viu?
2: Obrigado.
5: Profissional que todos os ouvintes amam você e gostam de você pela maneira de você é.
2: Valeu, Galo.
5: Humilde, não pisa em ninguém. Você é um cara sensacional.
2: Grande.
5: E Gabriel Bacelar também.
2: Grande Galo City, primo agora, de Ives Carneiro. Oi, Carneiro.
3: Não, ele tem que dizer que o Toninho agora só traque de massa. Não solta mais bomba na traque de massa.
2: Toninho agora,
3: espada, né?
2: Já foi, pendurou a chuteira há muito tempo. Oi, intervalo comercial de novo. Outro bloco comercial. Então vou aqui, volto já. Segura aí, tem uma bomba depois do intervalo, hein?

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3: 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Avenida Juraci Magalhães tem fluxo tranquilo de veículos, tanto para você que sai da Federação sentido Itaigara e Guatemi, quanto no sentido oposto. Na Avenida Antônio Carlos Magalhães, trânsito tranquilo no momento. 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

0: 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No horário não tem pra ninguém sair da frente. Futebol Show é com a gente, ouvinte falando aqui, ó.
1: Boa noite, Ivo, boa noite, ouvinte dessa rádio, que é Roberto de Cristal, sempre acompanhando. Tô aqui ligadinho nessa emissora e sempre acompanhando vocês aí. Manda sempre um alô aqui para Roberto de Cristal e a todos os ouvintes aqui. Tem já muito ouvinte aqui ouvindo, hein? Essa área e esses amigos aí da área. Que saudade já do meu Vitória, hein? Valeu, Ivo, uma boa noite.
0: Valeu, galera, obrigado. Roberto tá lá em Jequiriçá, no Vale do Jequiriçá, tá com a gente ouvindo, acompanhando a Nova Brasil em Campo, Salvador, galera 104.7. Tá com a gente no YouTube, deixa o like, o joinha, compartilhe, manda ver, manda pra geral. Participe, galera. 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Vamos ouvir aqui um pedacinho da coletiva do Gabriel Martinelli, que é aquele falou na coletiva, vamos lá? Cadê então? Deixa eu ouvir aqui a coletiva do Gabriel Martins.
2: Vamos essa Copa do Mundo. Você joga na Premier League, que a gente considera o campeonato com a intensidade mais alta do mundo. Dá pra fazer uma comparação com o que vocês têm visto e sentido aqui na Copa? Assim, a Copa tem sido mais intensa, menos intensa do que a Premier League?
3: Ah, eu acho que não. A Premier League é muito intensa. Mas pelo clima aqui também, tá muito calor, acaba os jogadores às vezes não conseguindo botar o mesmo nível que faz na liga, que joga, mas e também por outras ocasiões que às vezes não tá acostumado a jogar tanto com os mesmos jogadores, não jogou muito tempo, mas eu particularmente acho que a Premier League ainda continua sendo mais intenso que essa Copa, até pelo calor que tá fazendo, pelos campos que

0: a gente vem jogando, mas é, com certeza está sendo uma Copa muito bonita, com é, jogos de qualidade, de alta intensidade.
1: Wellington.
2: Martinelli, aqui na sua frente, Wellington Campos, da Rádio Tatiaia. Eu queria te perguntar justamente sobre a nossa evolução. A gente não foi muito bem no primeiro jogo, já melhorou no jogo com o Haiti. Que o torcedor, que nós podemos, e vocês mesmos podem esperar do jogo com a seleção da Escócia, até porque tem... vencendo o Brasil, ficando em primeiro, fica aqui no hotel, fica no CT, é, por que que isso é bom também?
0: Ah, com certeza a gente quer ir lá em Miami ganhar o jogo para nos classificarmos em primeiro, é, como você citou, para continuar aqui na, é, no hotel aqui, com todas as facilidades que a gente tem aqui, é muito melhor. Claro que, como todos sabem, se a gente classificar em segundo, a gente tem que ir para o México, é, acaba mudando um pouco a programação. É, a nossa mentalidade é ganhar o jogo e continuar aqui por todos os benefícios que a gente tem aqui, a facilidade, o CT é muito bom também, o hotel aqui que a gente tem é ótimo também para a gente passar o dia com os jogadores, tem muitas coisas aqui para a gente fazer juntos. É, então, é com certeza essa é a nossa mentalidade, ganhar o jogo e se classificar em primeiro.
3: Boa tarde, Martinelli, Rodrigo Oliveira, Rádio Gaúcha. Você citou há pouco que prefere jogar na esquerda, mas já jogou na ponta direita. Considerando que você é um jogador destro, quais são as facilidades e quais são as dificuldades da eventualidade de você jogar na ponta direita da seleção?
0: Ah, eu acho que é muito diferente. Cada time tem um jeito de jogar. É, quando eu jogo na ponta direita no Arsenal, é completamente de jogar na ponta direita aqui. Então depende de quem vai estar jogando ao meu lado ali, qual a formação que a gente vai usar. É, com certeza é muito mais fácil para mim estar na ponta direita, levar para o fundo e cruzar, ou ir mais um pouco para dentro para ter a passagem do lateral ali. Então depende muito da formação e quem está jogando ao meu lado.
4: Martinelli, aqui Felipe Killing da TV Bandeirantes. Hoje tem duas grandes dúvidas em relação ao time, né? Uma delas é quem vai entrar no lugar do Rafinha. A outra, se o Neymar vai jogar ou não. Claro que isso fica a critério do Ancelotti. Mas houve alguma simulação de você entre os titulares e o Neymar também participando ali?
0: Ah, isso aí você vai ter que perguntar pro Mício amanhã, não posso citar nada.
5: Olha aqui, Martinelli, tudo bem? Falei com seu pai, né, que tá no mesmo pedaço mesmo que o hotel que a gente, e ele falou que você me deu a primeira entrevista sua na televisão há 12 anos, quando você jogava no Corinthians num canal e tal, enfim, eu também não lembrava, pelo jeito você também não lembra.
0: Eu acho que eu lembro sim, eu ia citar a emissora, mas não vou falar nada.
5: Era só pra quebrar o gelo mesmo. Mas você prefere jogar pela esquerda, mas se o Ancelotti fala assim, joga na direita pra mim, qual que vai ser a sua resposta?
0: Não, eu disse que eu prefiro particularmente jogar na esquerda, mas como eu joguei muito no Arsenal duas temporadas atrás, porque o Bukayo Saka machucou lá, mas eu faço tranquilamente. Se ele falar jogar de lateral direito, eu falo, claro, Mício, pode colocar.
6: Martinelli, né? Jogador que também foi convocado para a Copa, mas que ainda não teve oportunidade e pode estar surgindo agora no lugar do Rafinha, né, Genildo? Você acha o quê? Eu acho que vai dar o Martinelli aí. É sinais dele numa coletiva, é sinais que ele vai pro jogo.
7: Ah. Não. Vai dar a Rayan.
6: O Rayan, né?
7: Em lugar de Rafinha, sim. Eu não tenho dúvida disso. Eu
6: sou mais um Rayan também.
7: Essa é a minha opinião.
6: Pé canhoto, entendeu? Né?
7: É, até porque Martinelli é um pouco mais atrás, né? Não tem a característica de jogo que tem Rafinha. É outra história, é outra coisa, é outra posição.
6: Ele joga mais na função do Vinícius Júnior também ali, pela esquerda, ele falou, né? Ele joga mais pela
7: pois
6: esquerda.
7: Pois é,
6: né?
7: Então, exatamente. Então, eu não creio que ele faça essa alteração aí que você sugere. Ele pode até colocar Martinelli em campo, mas em outra função, em outra posição. Mas pro lugar de Rafinha, eu creio que ele vá com o Rayan. Ele não vai surpreender. Colocando o Endrick, nem colocando o Neymar, que deve ficar no banco de reservas para entrar no segundo tempo, ter alguns minutos no segundo tempo, né? Não é para ser testado como jogador, é para ser testado do ponto de vista clínico e físico também. E ganhar o ritmo, né? Voltar a retomar o ritmo de jogo, porque isso influi bastante. Eu acho isso.
6: Agora sim, viu, com relação a Neymar, né, Genildo? O cara vem de uma contusão, recuperando ainda, já tem um tempo sem jogar, e caso vá pro jogo, nesse jogo contra a Escócia, não dá para esperar muita coisa, mesmo o cara sendo um craque, né?
7: Eu sei, ele é gênio, ele sabe jogar bola. Se ele quiser jogar, ele joga e ele arrebenta. Agora tem o lance da parte física, tá? Porque eu acho que do ponto de vista emocional não tem problema nenhum, que o Neymar é um cara experiente já. Não é a primeira Copa, é a quarta, enfim. Ele entra em campo, se ele entrar bem, ele vai querer mostrar realmente e cumprir a expectativa, né, de todo brasileiro, porque houve uma grande expectativa, foi repercussão no mundo inteiro a convocação de Neymar, todo mundo comenta sobre Neymar, inclusive grandes jogadores também. Neymar é um cara que tem um conceito muito forte dentro do futebol mundial. Então eu acho que se ele entrar bem, meu irmão, não sei não, viu, Ivo? Eu acho que ele tem condição de representar bem ali.
1: Eu penso o seguinte, eu acho que a convocação de Neymar, ela é mais pelo fato dele ter um respeito dentro do futebol mundial. Todo jogador tem um respeito muito grande com relação a Neymar. Você vê que ele no primeiro jogo contra o Marrocos, os jogadores de Marrocos todos fizeram questão de tirar uma foto com ele. Ele estava lá no banco, lá de fora. Isso. Lá. Então isso aí para mim foi o que a comissão técnica da seleção brasileira levou em consideração. Mesmo que ele eu tenho certeza que ele não vai ter a condição física nem condições de fazer
6: o ritmo de jogo, exatamente, né?
1: Isso aí vai trabalhar, mas de qualquer forma ele dentro de campo ele atrai uma marcação especial. E aí pode ser por aí que o Ancelotti espera que faça com que os adversários apliquem uma marcação especial em Neymar e deixa outros jogadores livres.
6: Esqueçam os outros.
1: Exatamente.
6: E você, Lorena Vinhas?
8: Eu acho que vai ser a mesma pegada do Messi. Se Neymar jogar bem, entrar no último jogo e jogar bem, ele vai passar a jogar os outros jogos e a seleção vai jogar em função dele. Vai querer recuperar a autoestima dele, fazer ele jogar o bom futebol dele. Como o Dinheiro falou mais cedo, quem pega no pé do Neymar são os brasileiros. Lá fora, ele é um ídolo, ele fez muito.
1: Ele é respeitado.
8: Ele é respeitado por torcida, é respeitado por outros grandes jogadores citam o nome dele, falam dele como ídolo. Eu acho que a presença dele é importante, porque nosso último camisa 10, assim, que foi tão bom, tem tanto tempo, então se a gente tem um jogador que veste a camisa 10, que sente o peso e que sabe jogar com ela, tem que trazer.
1: Me lembra muito a situação de Zico, né, em 86, que é aquela contusão que Zico teve no joelho.
6: Eu era garoto, assim, mas eu lembro.
1: A contusão que Zico teve no joelho foi uma entrada criminosa do jogador do Bangu. Que quase acabou com a carreira de Zico. Muito pouco. Ele jogava praticamente todos os jogos com aquela.
6: Foi pra Copa machucado, não foi?
1: Foi machucado. Entendeu? Ele chegou a entrar, perdeu
7: banco,
1: o pênalti.
7: Chegou a ficar no banco, inclusive.
6: Ficou no banco, não foi?
1: Não, ele entrou, perdeu o pênalti e tudo.
7: Foi.
1: Não, 86.
6: Teve uma competição também que Casa Grande tava machucado, Genildo. Não sei se aconteceu isso, eu tô tentando lembrar aqui também. Que ficou ali e tal, tal, Casa Grande vai entrar, eu lembro daquele tempo, velho, muitos anos atrás, né? Mas assim, eu acho que Neymar teria que estar na convocação, tem que estar na Copa, tem que estar ainda na delegação. Ele não entrando em campo, mesmo assim, já passa uma imagem mais positiva, de mais respeito da seleção para o mundo em si. E eu gostaria muito de ver. Agora, não sei se contra a Escócia, ele pode até jogar uns 20 minutinhos aí, segundo tempo.
1: Eu acho que vai depender muito do resultado.
6: Porque tá bem em cima já, né? Um jogo é depois da manhã. Neymar voltou a treinar que dia? Agora, sábado.
7: Semana passada. E hoje ele já fez tudo em campo.
6: Já fez tudo?
7: Então, hoje.
8: Acho que ele entra até pra Ancelotti sentir.
6: Eu acho que ele deve entrar pelo menos 20 minutinhos aí no segundo tempo. O Brasil já tá mais confortável, já fez 4 pontos, né?
1: Eu acho que vai depender muito do resultado. Se o resultado estiver tranquilo, no momento ele deve entrar.
8: E eu espero que enquanto ele entrar, os brasileiros, a torcida tenha um pouco de noção, não esperar o Neymar de 10 anos atrás, até porque
1: não, tem mais idade, mais.
8: Tem mais o físico e não pode estar
6: voltando. Mas é tipo do brasileiro, agoniado, aquela
8: coisa. Querer que ele mostre. E ele também não queira inventar, né? Querer driblar 1, 2, 3, 4, ele não é mais esse cara.
6: Ele não vai fazer isso,
8: Dá 2, 3 toques na bola, tá ótimo. Fazer o que ele sabe,
6: o Brasil precisa hoje é o que Neymar pode oferecer. É uma jogada diferente, uma jogada criativa. Mas não temos um jogador hoje de referência no meio-campo do Brasil para desequilibrar, tipo o Messi faz, tipo um Petkovic fazia no Flamengo há um tempo atrás, e outros, o Kaká, o Ronaldinho Gaúcho fazia na seleção brasileira, tipo o Ronaldinho Gaúcho, né, que pegava a bola e desequilibrava, batia uma jogada individual, fazia um lançamento, infiltrava uma bola, né, que às vezes ninguém esperava, então surpreendia. Então é esse Neymar que a gente espera, pelo menos, tentando, né, Genildo?
7: É, sem dúvida alguma. É esse o cara que a gente espera. É o que a torcida espera, acima de tudo, também. Ô Ivo,
6: venha.
7: Eu tenho um minutinho para dar uma notícia sobre esporte, mas não é ligado ao futebol, e que eu acho importante. É sobre atletismo, pode ser?
6: Pode, depois eu vou chamar pois a Francinha para também dar um minuto para ele aí.
7: É, rapidamente, para dizer o seguinte, é que hoje, você lembra de Emerson Pinheiro, o corredor maratonista que foi atropelado e perdeu uma perna, né?
6: Certo.
7: É, eu tenho que dar essa notícia porque é uma expectativa muito grande sobre o futuro de Emerson, um rapaz de 29 anos de idade, estudante de educação física e que lamentavelmente foi atropelado enquanto fazia um treinamento em agosto do ano passado aqui em Salvador. Ele hoje foi operado mais uma vez no joelho esquerdo, tá? Ele já fez cirurgias na perna esquerda, amputou a perna direita e hoje ele fez uma nova cirurgia para tentar corrigir novos problemas que surgiram na sua perna esquerda. A que sobrou, lamentavelmente, ele passa por essa situação, mas eu quero informar aqui ao público ouvinte, aos fãs de Emerson, que eu conversei com ele agora há pouco, liguei agora enquanto eu estava aqui com vocês, falei com ele no hospital internado, ele manda dizer que está tudo bem, que a cirurgia foi um sucesso total e que, com fé em Deus, em breve ele estará voltando e implantando uma prótese para estar correndo pelas ruas aí, em breve, com a prótese na perna direita e com a perna esquerda, com toda a flexão possível para que ele possa fazer os movimentos. Ele vai passar 5 dias internado. A situação dele é braba, cara com 29 anos de idade, rapaz, tá nessa forma aí, é barril, viu? É completamente decepcionante, inclusive outras coisas que estão acontecendo em relação a ele, mas aí já foge um pouco da área esportiva, entra na área criminal e civil, penal, uma série de coisas, e deixa isso pra lá, senão eu vou falar demais.
6: Beleza, Genildão, um grande abraço pra você, Genildo. Bom São outro. João, até quinta-feira, hein? Brasil vai dar 4-0 meu placar, Genildo. 4, note aí. E o
7: tomara.
6: Seu? E o seu?
7: Eu vou seguir o seu também, que se você errar, eu erro.
6: Aí você quer me copiar, não vale, né, Genildo?
8: Genildo, não vá nas ondas de Ivo.
6: É, Genildo, vou estar aqui.
7: Eu tô dizendo pra ir na onda dele.
6: Você não fica com 4-1, Genildo?
7: Tá. Eu vou seguir que ela não vai reclamar. Eu vou seguir Vinhas. Qual o seu placar?
6: Qual o seu placar, Lorena?
8: Olha, meu placar é 3-0.
7: 3-0, pronto.
8: Vini Júnior, Hendrick.
7: Tá fechado.
8: Vini Júnior de novo, tô de Vini Júnior.
6: Tá bom, a próxima semana você me dá o número da Mega Sena. Até quem faz o gosto tá sabendo.
7: Eu vou com 3 gols de Neymar quando ele entrar.
6: É, e você, Carneirão?
9: 2-0.
6: 2 a 0. Aí é placarzinho, todo mundo já tá manjado. Ô, França, seu placar, França?
10: Eu fico com o nosso Ivens, 2-0 Brasil.
6: Outro placar manjado. França, você tem 20 segundos, Francinha.
10: Pronto, a França permanece vencendo o Iraque por 1-0 lá em Filadélfia. Noruega e Senegal vão jogar a partir das 21 horas em Nova York, horário de Brasília. E mais cedo, a vitória da Argentina ganhando classificação, derrotando a Áustria por 2-0, meu caro Ivo Ferraz.
6: Valeu, obrigado, França Almeida, bom São João, França, um abraço em Lorena, nossa querida Lorena, Natália, tá arrebentando na televisão. Não é você não, Lore, é outra Lorena, você é Lorena Vinhas, a outra é Lorena Almeida, tá certo? Um abraço. Genildo, grande abraço, irmão, tamo junto, hein?
7: Outro, tamo juntos.
6: Bom descanso aí, nosso gente, aliás, descanso, não, ele vai correr amanhã cedo. Ives, grande abraço.
7: Vou correr daqui a
9: abraço,
7: pouco.
9: Até hein? Quinta.
7: Eu, hoje eu não fui cedinho não, eu não pude, eu vou agora, agora já tô prontinho aqui.
6: Ah, valeu, Lavins, grande, corra por mim, por você e por Lorena, grande abraço, tchau, tchau. E pro Ivens Carneiro, que vai comer aquela canjica agora, aliás, vai tomar aquela sopinha que ele já fez a propaganda aqui. E você, Lore, grande abraço, Lore.
8: Um abraço, Ivo, Toninho, Genildo, Ivens, nosso DJ Hércules ali, arrasando na mesa
6: e
8: de som.
6: E para de ficar com dengue na resenha, viu? Um abraço.
8: Um abraço, até quinta.
6: Boa noite, Bahia querida. Bom São João. Boa noite, meu Brasil.
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0: Nova Brasil com Ivan Lins, vitoriosa, mais que moderna, brasileira. Agora 7:20, boa noite pra você.
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3: Beber água pode parecer um hábito simples, mas faz uma diferença enorme para a saúde. A hidratação ajuda a regular a temperatura do corpo, a água melhora a digestão e o metabolismo, contribuindo para o controle do peso. Outro benefício é para a pele. Manter o corpo hidratado ajuda a preservar a elasticidade, o brilho natural e combate o ressecamento e o envelhecimento precoce. Além disso, a água é essencial para o bom funcionamento do cérebro e dos músculos. E não para por aí. A hidratação adequada ajuda na prevenção de doenças dos rins, evitando infecções urinárias, prisão de ventre e auxiliando no alívio de sintomas de gripes e resfriados.
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2: Avenida Paralela tem trânsito fluindo muito bem, tanto no sentido Pernambués quanto para quem segue sentido São Cristóvão. Fluxo também tranquilo de veículos na Estrada do Coco, desde o Complexo Viário 2 de Julho, passando por dentro de Lauro de Freitas até a região do Abrantes. 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
4: 7:26, boa noite. Nova Brasil de volta com Rita Lee, Eva Venenosa.

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1: Deixa pra lá, de nada adianta esse papo, de agora não dá.

0: Nova Brasil, o som de Maria Bethânia, as canções que você fez pra mim, mais que moderna brasileira, agora 7h41, boa noite.
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2: 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A região de Iguatemi, pista livre na Avenida Tancredo Neves, de Patamares a Piatã, tem trânsito super tranquilo também, na Avenida Tamburugi e na Rua Rio Trombogi. Na Avenida Otávio Mangabeira, fluxo tranquilo de veículos entre Jaguaribe e Itapuã. 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
3: 15 para as 8. Esse é Djavan, azul.

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15: Trânsito continua tranquilo nas principais vias de Salvador. Avenida Centenário tem fluxo tranquilo de veículos sentido Dique do Tororó. Mesma situação da Avenida Anita Garibaldi, no bairro da Federação, sentido Ondina. 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

0: Nova Brasil com Zé Cabaleiro, alma nova, mais que moderna, brasileira. Ótima noite pra você, obrigado pela sintonia. Agora 8:56.
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0: 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As notícias do governo federal que movimentaram o país no dia de hoje.
1: Olá, boa noite.
2: Boa noite para você que nos acompanha em todo o país.
1: Segunda-feira, 22 de junho de 2026.
2: Vamos ao destaque do dia, Nova Indústria Brasil.
1: No Rio de Janeiro, o presidente Lula anuncia investimentos de mais 140 bilhões de reais para desenvolver o Parque Industrial Brasileiro.
2: Fertilizantes, máquinas agrícolas, medicamentos e vacinas, mobilidade e inteligência artificial estão entre os setores que receberão estímulos.
1: O presidente destacou que o desenvolvimento do país deve ser feito em parceria por setores público e privado.
3: O Brasil não pode comportar mais aquele discurso atrasado entre a competência privada e a competência pública. O que importa é que os dois produzam.
2: E ainda no Rio, o presidente também anunciou R$1 bilhão em investimentos para urbanização de favelas e desenvolvimento de comunidades.
1: Recursos também serão investidos em educação e em obras de um dos maiores bairros da capital fluminense, Graziele Bezerra.
4: Serão mais de R$700 milhões do novo PAC para a construção de redes de esgoto, parques e praças, obras de pavimentação e melhorias na rede elétrica.
2: Você vai ouvir também acolhimento a refugiados.
1: Relatório mostra aumento do número de pedidos de asilo e de regularização de migrantes no Brasil.
2: País busca fortalecer mecanismos de acolhida e integração para pessoas que chegam em busca de proteção internacional. Caroline Blaut.
5: Como parte desse esforço, o governo do Brasil lançou uma consulta pública do primeiro Plano Nacional de Migrações, Refúgio e Apatridia.
1: Hoje, na apresentação da Voz do Brasil, Mariana Jungmann e Luciano Seixas.
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1: O presidente Lula cumpriu hoje uma série de agendas no Rio de Janeiro.
2: Entre elas, o anúncio de mais 140 bilhões de reais para o programa Nova Indústria Brasil.
1: Os recursos vão priorizar investimentos em setores essenciais para a economia do país, como fertilizantes, máquinas agrícolas e indústria da saúde.
6: Lançada em 2024, a Nova Indústria Brasil tem o objetivo de impulsionar o desenvolvimento industrial até 2033. No seminário sobre os 74 anos do Banco Nacional de Desenvolvimento Econômico e Social, foi anunciada a ampliação da NIB, com mais 140 bilhões de reais até o fim de 2026. São recursos do BNDES, da Financiadora de Estudos e Projetos e da Empresa Brasileira de Pesquisa e Inovação Industrial, o que eleva o investimento na política industrial para 750 bilhões de reais em 4 anos. O presidente do BNDES, Aloysio Mercadante, detalhou as prioridades.
7: As áreas prioritárias são fertilizantes e máquinas agrícolas, depois saúde, biofármacos, terapias avançadas, IFAs, vacinas, mobilidade sustentável, inteligência artificial e audiovisual, toda essa indústria criativa que nós queremos dar também com atenção.
6: A ministra da Ciência, Tecnologia e Inovação, Luciana Santos, anunciou que o Ministério vai liberar também 440 milhões de reais para que a Embrapi desenvolva projetos de inovação.
8: Os recursos vão alavancar investimentos privados e permitirão contratar 550 projetos de inovação de empresas em um valor total de 1,2 bilhões.
6: Na área socioambiental foi divulgado o resultado do primeiro processo público para a compra de créditos de carbono, o Profloresta Mais. O programa, uma parceria do BNDES com a Petrobras, financia projetos de restauração ecológica na Amazônia. As empresas vencedoras vão fornecer 5 milhões de créditos de carbono com replantio de espécies nativas, como detalhou a presidente da Petrobras, Magda Chambriá.
9: Nós recebemos 16 propostas, 3 foram selecionadas e cada um comprometido com a restauração de pelo menos 3